0: Olá, a semana aproxima-se do final e nesta quinta-feira puxamos pela memória para recordar a cabo-verdiana Neuza nesta interpretação de 2010 para Amor Intentado, enquanto aguardamos que os garimpeiros cheguem à antena com Fazer Como nos Reis do Semba e já a seguir. 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

Olá, eu sou o DJ Arley e trago diariamente a Super Kizomba FM, o melhor afro e funk, isto é Afro and Funk Fever.

0: É moçambicano e estreia frequentemente os seus lançamentos aqui em Super Kizomba FM e também nas nossas plataformas. Chama-se Yursi Nguyen e a estreia de hoje é justamente assinada por si, homem imaturo. Agradecimentos, Yursi, e claro, continuação de um super trabalho.
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0: Está passada a mensagem de Super Kizumba FM nesta quinta-feira, sempre com a melhor música, e saímos com os moçambicanos Irmãos Maricua no seu último lançamento, A Escolha da Mãe, que é o nosso Power Play. Obrigado e até amanhã. 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
4: A Polícia Municipal da Praia convoca os 53 agentes de segunda classe admitidos no concurso público a apresentarem-se no dia 27 de setembro, às 8 horas, no Centro Nacional de Formação da Polícia Nacional, Quartel Escola, para o início da formação. A convocatória foi emitida pelo Ministério da Administração Interna através da Polícia Nacional. O ato de abertura da formação ocorrerá no dia seguinte, 28 de setembro, com horário a indicar, após a apresentação dos candidatos da Praia, aos quais se juntarão também os agentes de São Domingos, São Felipe, Fogo e Boa Vista. A Polícia Municipal da Praia informa ainda aos agentes que é proibida a entrada de alimentos no quartel escola. 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

0: 9 horas.
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Bom dia, nos ouvintes. Nesse momento, seja bem-vindo a mais uma edição de programa Espaço Dedicatório, a última edição da semana. Hoje que não tem sexta-feira, dia 25 de setembro de 2026. Hoje que capital do país, México, Chuba. Onde que é sinal de Deus, se deixa o seu cabo-verdiano feliz. Até que fim, tem 2 dias com o Chuba seguido.

0: Cabo Verde e também na diáspora. Aproveita e desejo-vos um bom dia. O Boki Manchiruente na casa de desejar o melhor. Para doentes que se internaram na Câmara, o hospital também te deseja as melhoras e recuperação. Também um bom dia nesse momento ali para tudo recluso, na tudo que dia que não tem ali no país. Um grande abraço para tudo condutores, um bom dia de trabalho. Hoje, cima a estrada, Samojar, onde te deseja tudo condutores para andar com um bocadinho calma. Mais devagar um bocadinho, menos velocidade, porque estrada que até permite para dar velocidade, porque não sabe uma estrada samojado, quando samojado é perigo, está leve que caro, às vezes que até trava em condições, acaba para apanhar acidente. Então por isso pensa na boa, pensa nos passageiros que tem nesse momento junto com o bo e cuida. Anda, aproveita também nesse momento ali para mandar um bom dia para tudo recluso, na tudo que dia que não tem ali no país, desejamos um bom dia. Bom dia para todos os profissionais de saúde, na tudo hospital e centro de saúde. Um bom dia também especial para tudo Polícia Geral de Cabo Verde, um bom dia de trabalho. Para não finalizar, bom dia também, desejo um bom dia especialmente para todos os pescadores, empregada doméstica, tudo pessoal que trabalha, né? Tudo restaurantes que não tem ali no país, também lojas que não tem ali no país, tudo que funcionar, um bom dia de trabalho e que tudo corre direito, um bom regresso mais logo para casa. Que leva o programa Espaço Dedicatório, edição de sexta-feira.
1: 9:10.
0: Um bom dia de trabalho para a Proteção Civil e bombeiros, profissionais de saúde, tudo que aquele abraço e bom dia. Se hoje é dia de bom aniversário, você de parabéns, felicidade, tudo de bom no dia de hoje. Nossa linha já está aberta para uma conversa com o nosso primeiro ouvinte de hoje, ali no programa Espaço Dedicatório. Alô, sim, bom dia.
2: Bom dia, Nhamana. Bom dia, Nhamana.
0: Está tudo bom, Monana? Famílias de Nhô, mais tudo direito?
2: Graças a Deus, me está direito, família, está tudo direito também. Nhô também está direito, Nhô está direito também.
0: Está tudo bom também, pode, graças a Deus.
2: Então, sim, meu Deus, foi tudo, graças a Deus, você deu no canário. Está toda conta que ele tinha uma de pé, você vendo, mas tudo, amor de Deus, é óbvio, Deus. Tudo foi ter, Deus.
0: Exatamente. Monana, aquele bom dia e música?
2: E bom dia também, bem bom. Está bom, e continuo com as famílias, meus colegas de trabalho. Também foi mim, minha família geral, minha filha da Portugal, a irmã da Espanha. Meus amigos, foi mira espalhar por mim fora, pelo financeiro armado, e foi mira de Santo Neto, vamos dar São Pedro, e tudo bem, amigos, familiares, tudo que me subiram bem, animar, foi tudo bem, foi surpreso, também desejo parabéns para tudo que fazia, animar. Música inclui, é Vado Cimeiro, nome e música de uma busca, vejo.
0: Vado Cimeiro?
2: Música de uma busca, vejo, onde ele vive para tudo que me subiu no momento, e bom fim de semana, na paz, eu tudo bem.
0: Sorriso, vou falar.
2: Gostaria, eu já.
0: O sorriso, né? Ah, ok. Tá bom.
2: Então,
0: continuação de bom dia, por favor.
2: Tá bom,
0: aquele abraço. Força, tchau.

Exatamente, nós ali com voz do artista Vado Cimedo, com o coro de Severa, Bussorizo, suas participações na Lusodense 2013, música que foi pedido de nosso ouvinte Munana na Chedinha.

0: Alô, bom dia.
1: Bom dia, Jojo.
0: Bom dia, nossa conversa nesse momento?
1: Nela.
0: Nela, tudo bom?
1: Tudo bom.
0: Está tudo tranquilo. Bom dia e música?
1: Bom dia, eu estava aí com meus filhos na casa, painhos de rádio, está tudo ouvindo para a rádio. Música, vou estar com um dessa de Pepe Colé.
0: Ok. É tudo nesse momento?
1: É tudo.
0: Então, continuação de bom dia para boa. E para tudo, família, aquele abraço e um bom fim de semana.
1: Tá bom também.
0: Tá bom, fica direito. Continuação de bom dia.

Exatamente, no solico voz de Pepe Calé, com música Roger Mila. Música que foi pedido de nós ouvinte nela. Eu também trazendo nesse momento ali publicidade e logo a seguir, eu também conversa com mais ouvinte ali no nosso programa Espaço Dedicatório.

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9: Exatamente, em continuação de bom dia, nós ouvintes do outro lado. Nós também conversamos com mais um ouvinte. Alô, bom dia.
10: Bom dia, minha mano. Como
9: está? Está tudo fixe. Quanto tempo, né?
10: Quanto tempo sim, minha mano. Você, tempo certo. Que esquisito, você entende? Papai, aqui se pega no telefone, você.
9: Exatamente, aquela agora. Yeah. A família, está tudo bom?
10: Tudo bom, graças a Deus. Vida boa.
9: E o também está tudo direito.
10: Não, ok, aquela que é importante, minha mano.
9: Ok, minha mano. Então aproveita e deixa aquele bom dia, né?
10: Manuel. Minha mano, bom dia. Te desejo para todo o povo aliado. Tudo que as meninas de grupo, Clube da Amizade, interpretaram nesse tudo direito. Então mando um bom dia para minhas malta na Porto Novo. Então mando um bom dia para minha colega de trabalho. Para minhas amigos de tudo, pintor Jair e Sérgio. Já um bom dia, bom trabalho. E um bom dia, apanhou, bom trabalho. E então mando um bom dia especialmente para a minha madrinha preta e mamu Nanaga. Então desejo um bom dia de sexta-feira, que tudo corre direito, que tenha um bom fim de semana. E música, eu queria uma música de Belmiro, da Flá Chupaga.
9: Exato, não tem problema.
10: Ok, yeah. E bom trabalho, babô. Também um cumprimento para o meu tudo lá de, na Rádio Comercial, tu e meu colega de trabalho, um bom dia para nós, ok? Bom fim de semana.
9: Ok, está certo. É tudo?
10: Okay, é tudo, minha mano, pois, é. Até a próxima, ok?
9: Então, continuação de bom dia para nós e para toda a família, mano. Fica de leite, um abraço.
10: Obrigado, Deus entre nós, minha mano.
9: Está certo, até bem, tchau, tchau. Todo tempo fica ali com o Chuba, na voz do artista Belmiro Cimeiro. Para o Boca se sintonizar conosco, continuação de bom dia.
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0: Chuba ali na voz de Belmiro Cimero, música que não termina de escutar, pedido do nosso ouvinte Emanuel na zona Lencachor. Aquele é o horário comercial, programa Espaço Dedicatória. Não devem conversa ali com mais um ouvinte. Alô, sim, bom dia.
1: Bom dia, Pedrinho, tudo bom?
0: Tudo bom, aqui você está há quanto tempo, né? Família, está tudo direito? Não subiu um bocadinho baixo, subiu o telefone lá, o pessoal no escutador, o tom para mostrar abaixo, nunca subiu direito.
1: Ah, é melhor?
0: Agora está melhor, sim.
1: Ah, minha família está tudo direito, ele mostra direito?
0: E aí, irmão, também está tudo bom?
1: É bom, é bom.
0: Bom dia, e música?
1: Música, como eu acho que na rádio, vou ter música de Diana, música mais nova, fica toca ainda.
0: Ok.
1: Aham, da manhã, bom dia, da cantora, foi com a mãe, tinha com manda bom dia para os meninos que estão acompanhando, bom dia para a francesa que fez junto comigo, bom dia para o marido, bom dia para todos os vinte, bom dia para menos lá na América, bom dia para todo alguém, para boa para os familiares. E bom fim de semana para todo alguém. Aquela música linda de vida para o marido.
0: Ok, é tudo?
1: Aham, é tudo.
0: Dynamis, ele traduz música nova, é tra companheiro.
1: E companheiro próprio.
0: Ah, é companheiro próprio? Ok. Então, continuação de bom dia para você.
1: Ok, obrigada. Fica
0: bem. Tá bom.
1: Tchau.

0: Exatamente, no sonico voz de Dynamo com música Companheiro. Música que foi pedido minha filhada Sara para a família com votos de bom dia. Não está continuando a conversa com mais ouvinte. Rádio Comercial, bom dia.
1: Bom dia, João. Tudo bom?
0: Está tudo bom, e com
1: bom? Muito obrigado, graças a Deus.
0: Ok. Bom dia, Misa, e música?
1: Hoje, João, a música que eu ouvi hoje é aquele novo música de 10 Santos, com Ligênia, Antabaí. Então, amanhã, bom dia para tudo quem está no Rádio Comercial, amanhã para os filhos, amanhã para a Adriana Suzete, e para tudo alguém que está no Rádio Comercial.
0: É tudo?
1: É tudo, sim. Mano, um bom dia para a mãe de 10 anos. Não vai te ajudar.
0: Ok. Continuação de bom dia para o Boa Antônio e para toda a família.
1: Ok, obrigado.
0: Tá bom, tchau.

0: Exatamente, no Salicuas, novo trabalho dos artistas Dei Santos, com participação de Ligêmea. Produção Ligêmea na gaita Bobby. Música que foi pedida aos ouvintes Mizana São Pedro. E agora o também fica ali com publicidade e logo a seguir mais ouvinte ali na antena de Rádio Comercial. Continuação de Bom Dia.
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0: Alò, bon dia.
1: Bon dia, Jojo.
0: Bon dia, dona nena, tudo direito?
1: Tudo direito, tá direito, família, tá tudo direito.
0: Só tudo bom, Dinha.
1: Tá tudo direito, graças a Deus.
0: Ok, então aquele bom dia e música.
1: Música com um qualquer dizer espanhol, lá no tamanho da alfa preta. Também eu conheci o Vale, lá na velha de Sossegui, que já observou, me joga. Para tudo meus filhos, para tudo minha netos. Amalhão, para tudo fez, para tudo isso. Um bom dia, um bom trabalho, um bom fim de semana para vós.
0: É tudo?
1: E tudo, então mandei para a Xinda também, na velha disso.
0: Ok, então falta só música para a minha flor.
1: É uma.
0: Ah?
1: Mandei para preto, dizer espanhol.
0: Ah, Zé Espanhol.
1: Aí
0: Ok.
1: é um porquê, mandei lá para preto.
0: Tá certo. Então, continuação
1: Aí é.
0: de bom dia para a minha e para toda a família. Continuação
1: Igualmente
0: de
1: para
0: bom
1: a
0: fim de
1: família.
0: semana.
1: Igualmente para o monte de semana, para tudo família.
0: Obrigado, hein? Fica direito. Tchau, tchau.
1: Tchau, tchau, tchau.
0: Tchau.

0: Rádio Comercial, bom dia.
1: Bom dia.
0: Bom dia, Zico, tudo direito?
1: Tudo bom, e bom?
0: Está tudo tranquilo. Bom dia e música?
1: É bom dia também para toda a minha família, amigos, colegas de trabalho. Como no seguinte chuva, não se sai hoje, que bom sono de hoje, de Tony fica Fischer.
0: Ok, que música de Tony fica que tu gostaria de ouvir nesse momento?
1: Quem de Dona Ana, que toca aí.
0: Ok. Então, continuação de bom dia para boa e para os colegas, bom trabalho lá.
1: Não, hoje é hoje, chuva, mano.
0: Ah, estou de folga hoje, está na casa?
1: Chuva, hoje, ontem, já vi ontem, rapaz, ainda estou um buchinho.
0: Ok, tá bom, então força lá.
1: Já, igualmente, força,
0: Tchau.
1: Já, fica tranquilo.

0: Exatamente assim, no Terminador, ele é a voz de artista Tony Fica. Antes de nos conversar com mais ouvinte do outro lado, que está ligando nesse momento, nós também trazer uma mensagem de nosso ouvinte lá nos Estados Unidos da América, a menos que se tubi no manente lá na América. Deixa uma mensagem ali para todo ouvinte de Rádio Comercial. Então também passa essa mensagem ali nesse momento, ali na Rádio Comercial. E logo seguindo também trazer música também, que é pedindo Lady Merca, ok? Para nós se sintonizar conosco. Continuação de bom dia, aquele abraço e mante com o Rádio Comercial, Lico DJ Jojo. Deixa eu preparar aquele...
1: Mano, que você manda um bom dia, um bom fim de semana, pai, mano.
0: Agora se põe nessa ficha, não está por já outra vez?
1: Obrigado, igualmente.
0: Ah, já, é que aquele, já não passa por mais essa tranca ali, não está tão gapulho.
1: Mano, que você manda um bom dia, um bom fim de semana, pai, mano, Jojo, e para tudo que é parado comercial, e para tudo preso, e para tudo doente, para a Chiroca, com sua família, para seu irmão, melhoras, para a Xinda, para a dona Nena, para a Neia, para a Zuleika, para a Sara, para a Zeza, Suzete, para a minha Graciana, para a Yoli, para o Luizinho e para todas as minhas famílias, para a Martina, para a Lucinda, para a minha mano Munana na Xerinha, e todos amigos e famílias, e para todas as minhas famílias na órgãos, e para a minha primo Edi, e para tudo o restante meninos do Clube da Amizade. E música em bom deca, macho, como é fim de semana.
0: Exatamente assim, no terminando o Abili, esse bom dia de nós ouvintes lá na América, que tubino todo dia, quando, antes de ir para o trabalho, mas esse dia ele está na casa, porque na América também é tempo samariado, chuchuba com ventos, então esse dia ele está tudo na casa. Então eu deixei essa mensagem ali para passar para todos os ouvintes da Rádio Comercial, que tubino sempre, que tubino, ele tubino sempre lá na América, ele tubino também em nossa fala ali, que é o bom dia que nós estamos mandando, ele te agradece. Então, Itafinhos, muito obrigado. Hoje também, aproveita para deixar-nos também aquele bom dia, para desejar a todos um bom fim de semana. Me sinto feliz também de ouvir uma terça com chuva, me fica cheio contente. Então, eu também trazer um deca macho, se me pedindo, para todos os ouvintes de Rádio Comercial, cima, nos ouvir essa mensagem.

Aproveita mais música ali para a Rosa Brora que gosta de show de sucos. Modesto, taxista, aquele é para bom, um abraço, bom trabalho. E também é para Tico Tico. Não se fica direito, bom trabalho. E para tudo mais que gosta de sucos. Patrick, um abraço lá para bom. E Luiz também, não se fica direito.

0: Espaço dedicatório nesse momento, não tem 10 horas, mas 3 minutos. Alô, sim, bom dia.
1: Alô, sim, bom dia, dia lindo.
0: Bom dia, Shidoka, Moki, Bussara para casa, famílias, Moki, Manches. Tudo direito?
1: É, tudo, graças a Deus. Da senhora, só melhor para aquele irmão que está naquele estado crítico. Da senhora, que Deus te deu força. Esperança é o último que está morre. Da senhora, para tudo aquele povo que no banho, nos achamos confortados. Se Deus permite que ele vá, não tem que estar sendo confortável para onde que não vai. Então, deixa-me ligar também para aquele outro irmão, na espera-me ser direito, na espera-me tudo de acordo direito com ele, mas Deus está linha, tio saúde. Deixa-me um obrigado para Meno, e deixa-me um bom dia para ele, um abração, na espera tudo de bom com ele, sua bênção, saúde para ele. Então, deixa para todos os meus familiares, geral que não fica nenhum de fora, então, ministro, nome, e anda mal, bom dia, né, nome de, e na, para aquele que menos manda, para tudo que os ministros que menos manda, então, simplesmente ainda repite o nome, mas nome também, então, amanhã fica direito, ainda espera tudo de bom, não sali com aquele peso no coração, ainda espera, mas Deus está ali e vê tudo, música que a gente pede hoje, também, se deixa um. Nos deixa uma melhor para a filha de minha mãe, de minha esposa, Dana Fou. Ok, que isso é uma carinha. Então, deixa para a minha rapazinha também, que é Dana Fou. Deixa para a Suelinha, deixa para a Munana também, minha brother. Deixa para a Suzete também, deixa para a Zeza, deixa para a Xinda, deixa para a Martina, deixa para a Zuleika também. Meninos, meus públicos que te ligam, que te fazem com que de 9 até 10h30. E a cu de Jojo, e não se quer saber o que é mais. Jojo, desculpa, vou mancar aquele bom dia, ainda espero, moça direito, tudo de bom com
0: tranquilo, bom. Tranquilo, mano. E não sei o que é mais.
1: Não sei o que é mais, toda hora, eu quero saber o que é mais. E eu não conheço de perto, certo?
0: Exato.
1: Então, não estou na hoje, com Deus, campeão. Então, muito quinta pede, não deixa bom dia para tudo doente no hospital, não sou, não deixa para tudo preso na cadeia central, não sou de Cabo Verde inteiro. Então, não deixa ela para minha filha lá na cadeia central, que deixa, não deixa para Dina também, não deixa para minha mãe de filha, não deixa para ser filho a mim, para ser sobrinho Bruno lá. E música que ainda pede, não está mais botando para tudo quem é que estou bem, eu que estou bem, que estou ouvindo, aliás, com o Jojo. Um bom dia para nós, nós que estamos frente à rádio. Sueli, bom dia. E a ministra te manda para mim, estou bem. Eu quero saber o que é mole, Jojo. Para mandar bom dia. Então, é rádio bem ouvido na Cabo Verde também, você entende? E então, tem o aceito com alguém que te adora. E aquele programa ali, então espera, mas tudo da corda direito com o bom, lá no estúdio, lá na cabeça, fruta. Eu saber o que é mole.
0: Exato, então,
1: ainda pedi que a música não está mais botando, então é para tudo quem aqui está ligado naquela rádio lá, e eu para tudo quem aqui está ouvindo também, quem que está na táxi, quem que está no trabalho, quem que está na autocarro, pescador, serva marta ou virário, então para tudo ir com a vida que está ouvindo, então um bom dia, dia lindo para nós, então ainda diz, seja melhor para nós, irmãos, e não só para tudo quem que se passa por um momento difícil, então é tudo, Jojo, um abraço para boa, eu te amo, eu, certo, não se espera, mas não estou na ódio curioso de perto. Também estou próprio de perto. E meu coração crepa no e eu estou perto. Então, eu vou ficar olhando com os irmãos. Isso é para hoje, hoje. Para hoje, hoje. Para hoje, hoje.
0: Tá certo, mano. Aquele abraço e bom fim de semana para nós tudo, ó.
1: Ok, igualmente.
0: Aquele abraço tchau, e melhor lá para o irmão. Força.
1: Ok, bom fim de semana para você também, para tudo ali. Tchau. Yeah.

0: Amabu tanto na voz do artista Amarildo, música que foi pedida nos ouvintes, Lina Charles Santo Antônio, Chidoca. Alô, sim, bom dia.
1: Bom dia.
0: Aham, bom dia, nossa conversa nesse momento.
1: Emília.
0: Emília, tudo bom?
1: Sou tudo direito, graças a Deus.
0: Família de Boça, direito?
1: Já minha mãe que está com uns queixinhos, os restos, está tudo direito. E com Boça, tudo bom?
0: Está tudo bom, Deus está dando melhor, ok?
1: Já
0: tem uns dias que chama para nós, né?
1: Aham, uhum, só não correria ali de consulta, então já sabe muito.
0: Não, yeah, ainda entendo, ainda entendo. Uhum. Ok, Antônia, seja bem-vindo mais uma vez a esse programa. Continuação de bom dia para boa e melhoras para a mãe. E que música que tu gostas de ouvir nesse momento? E boa, bom dia.
1: Minha música, minha bom dia também para todos os meninos que acabam de ouvir. Espanhol de horário, para os familiares no povo. A minha filha, Daniela e Viviane, um bom dia para eles lá na casa. Para o meu marido no trabalho, um bom trabalho. E música, Jojão, creio ouvir música de Du Marta Coutimas. Nome de música é sabe, mas nunca se te lembra direito, mas só vou pesquisar as duas, já vou te conseguir nome de música.
0: Uhum.
1: Por favor.
0: Já tem problema.
1: Da mandar especialmente para tu, alguém que está ouvirado nesse momento ali. Um bom dia para nós e um bom fim de semana.
0: Ok, é tudo?
1: É tudo. Fica direito lá e um bom dia para você.
0: Ok, para toda a família também e melhoras para a mãe, tá bom?
1: Obrigada, fica direito.
0: Tá bom, tchau, tchau.
1: Tchau, tchau.

0: exatamente no solico voz de Timas, featuring do Martas, Ntapô Sabe. Música que foi pedido nos ouvintes Antônia, para toda a sua família, com votos de bom dia e para ser doce filha na casa, o seu marido e ouvinte de Rádio Comercial, deseja a todo alguém um bom dia, um bom fim de semana. Melhoras para o Maila. Alô, bom dia.
1: Bom dia, Jojo.
0: Bom dia, nossa conversa nesse momento.
1: Filomena.
0: Filomena, como é que está? O canto tempo, né?
1: Está
0: tudo fixe, boa família, está direito, boa mãe, boa seguinte.
1: Está tudo bom, graças a Deus, de bom.
0: Então, está tudo direito. Seja bem-vindo outra vez ao programa, bom dia e música.
1: Bom dia, também bem especial para você e para todos os colegas de rádio e para a Lígia que vem no Ranca hoje.
0: Yeah.
1: Para tudo que é alguém que vem ouvir, para uma voz que vi, que é quem que ouvi, bom dia lá para mim na América. Para tu e para a Emília, que chama lá, minha vizinha. Bom dia para minha vizinha Martina, lá sim, lá. Bom dia para tudo alguém, que é quem conche, que é quem que conche. Então, deseja tudo
0: é, alguém. Exatamente, Emília. Emília, a mim fica com o nome, mas fica antiga.
1: É, Emília.
0: Desculpa, falei Emília, já? Ok,
1: bom
0: sim.
1: Bom dia para tudo doente na casa e não se sente, deseja melhor, se deseja força para toda a família. Bom dia para minha marido, lá no trabalho, então desejando bom dia, bom trabalho. Bom dia para tu nunca qual filha lá no Gino. Bom dia para minha filha que está por longe de mim. Quer dizer um bom dia, para minha filha em tudo, para meus irmãos. Para tudo que está fora de Cabo Verde, então desejando um bom dia, um bom trabalho.
0: Ok.
1: E bom dia para mim, para minha filha ali na casa. Está com música de cima, de mandamento de amor. Dá uma para tudo alguém. Um bom fim de semana para nós todos. Bom dia para toda a minha família lá na Castelão.
0: Ok, está certo. Então, aquele abraço e um feliz dia. Um bom fim de semana.
1: Obrigada, igualmente.
0: Para nós todos.
1: Está bom.
0: Tchau, tchau. Então, também fica ali com o nosso próximo música, Voz e Timas, outra vez. Com Mandamento de Amor.

0: Exatamente, nós estamos quase na fim de nossa edição, programa Espaço Dedicatório de hoje. Volto de ti, mas com música Mandamento de Amor, nós também trazemos publicidade e logo a seguir nós também conversa com o último ouvinte para fechar o programa Espaço Dedicatório.
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0: Bom dia, já estamos na reta final. Nós temos conversa com o último ouvinte para nos fazer esse programa de hoje. Alô, sim, bom dia.
1: Bom dia, Gigi.
0: Bom dia, Neia. Bom dia, nos últimos ouvintes de hoje. Como é que estamos na casa? Tudo direito?
1: Tudo direito. Manhã mais na casa, com família.
0: Está tudo bom também. Deixar nos saber o bom dia e música.
1: A música hoje... Um Zuki lá Buscolha, Mônica Pagua, com a Petita. Minha boia também para ir virado, principalmente bom. Para tudo minha filho, para minha marido, para tudo que é bela de em geral, com hoje numa chuveira, de Deus dar numa massa de chuva de adulto com a Petita. E minha bom dia também para minha tia, para minha tia para ir melhor, com o amado. Hoje está de viagem com o filho, Deus estava filhando. É tudo, Deus.
0: Ok, Neia. Então, continuação de bom dia para a boa e para toda a família. Um bom fim de semana.
1: Igualmente, bom trabalho. Bom
0: fica direito lá. Tchau, tchau.
1: Tchau.
0: Estamos também fechando ali com a voz de Jimmy Rama, com música On Va Semé. É nos últimos músicas pedido de nosso ouvinte, Neia, que fecha o programa de hoje. Já a seguir, seleção musical com o DJ Jojo até 11 horas. Espaço de dedicatório, regressa à antena de rádio comercial na terça-feira, se Deus quiser.

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bom dia aos ouvintes. Nesse momento já não tem ali na Cabo Verde 10 horas mais 33 minutos. A partir desse momento a gente fica ali com seleção musical até 11 horas. Muito bem, trazer o nosso primeiro oferta musical para não abrir a seleção musical de hoje, mas antes ainda aproveita e agradece tudo que os ouvintes que trouxeram esse tempo que participam no nosso programa Espaço Dedicatório. Manfranhos, bom dia, muito obrigado. Um bom fim de semana para nós tudo, que tudo corre direito com nós e com nossa família. Para aqueles que têm família doente, que Deus das melhora. Sim, nos ouvintes Emília, que tem esse mãe doente, que Deus dê melhoras. E também nos ouvintes Shidoka, também, se dos irmãos que são doentes, também, que Deus dê melhoras. Papo também que tem uma família doente na casa, também, que Deus dê melhoras. Papo que sou feliz, porque hoje eu completo mais um ano de vida, antes de já felicidade. Que tudo corou direito no meu aniversário de hoje, ao lado de boas famílias e amigos. Parabéns. Um feliz dia para nós todos, um bom fim de semana e que tudo corre direito com tudo famílias de Cabo Verde e tudo famílias de outros países, nós irmãos, que está vivendo ali na Cabo Verde nesse momento ali, que nesse país corre tudo direito com todas as famílias lá do lá. Falando de imigrantes que estão ali na nossa terra Cabo Verde e de outros países. Não sabe ali na nossa terra não tem nenhum imigrantes. De Portugal, de França, de Brasil, de Guiné-Bissau, São Tomé, Angola, Moçambique, China, tudo raça está ali na nossa terra também. Tudo está ali, está trabalhando, está visto ali na nossa terra. Então, por isso, nos desejo a todos imigrantes que estão ali na nossa terra, Cabo Verde, que tenham um bom fim de semana. Para nós irmãos também que nesse momento ali está fora de Cabo Verde, para todos os filhos de Cabo Verde também que são emigrados nesse momento ali também, nos desejamos um bom fim de semana lá do Lac, tudo corre direito. Um abraço de DJ Jojo. Nós também abre nossa seleção musical com a voz dos artistas de Ilha do Fogo, de nome do Martas, também trazendo Coisa Sabe. É a nossa primeira oferta musical. Continuação de Bom Dia e Mântico Rádio Comercial.

Exatamente, Cintinha Puder, voz de artista Gary. Nesse momento, já não tem ali na Cabo Verde, 10:43. Não também traz-lhes música na voz dos artistas que chama Elton Johnny com música Sacrifice.

Elton John com os grandes sucessos Sacrifice. A boxa na nossa sintonia, continuação de Bom Dia, Bom Fim de Semana. Muito bem, trazer depois do grande sucesso na voz de Elton John com música Seconds Fast. Muito bem, trazer nesse momento ali mais um tema, sabe, também internacional para Boli na Rádio Comercial. Voz de João Lisguera. Rabi Lumina.

Billy Rubina, Lina Voldi, João Lisgueras, grande sucesso, grande cantor internacional. Não está conduzindo, está viajando nesse estilo de música. Ele não está bem trazendo nesse momento ali agora essa banda que já vem Cabo Verde várias vezes para show. Está bem trazendo essa grande voz de mulher. Essa voz é Jacqueline. Não está bem ouvindo essa música Sabe de Ser, que fazia o sucesso. Então não está bem ouvindo Ciô.

bom dia Cabo Verde, bom dia nosso povo, bom dia diáspora, de minha parte, tudo ali na Rádio Comercial. Nós fica direito, um bom sexta-feira, um bom fim de semana para o nosso turo, que tudo corre direito com tudo família. Nós terminamos o Bolivar de Jocelyne Beroá com música CEO, vocalista de Cassafe. E no também fica ali com esse grande cantor também de reggae, ali para todos os fãs de reggae ali na Cabo Verde, voz de Jimmy Cliff com música Reggae Night, essa linha de despedida musical. Tchau, tchau, até segunda-feira, se Deus quiser.

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12: A Polícia Municipal da Praia convoca os 53 agentes de segunda classe admitidos no concurso público a apresentarem-se no dia 27 de setembro, às 8 horas, no Centro Nacional de Formação da Polícia Nacional, Quartel Escola, para o início da formação. A convocatória foi emitida pelo Ministério da Administração Interna através da Polícia Nacional. O ato de abertura da formação ocorrerá no dia seguinte, 28 de setembro, com horário a indicar, após a apresentação dos candidatos da Praia, aos quais se juntarão também os agentes de São Domingos, São Felipe, Fogo e Boa Vista. A Polícia Municipal da Praia informa ainda aos agentes que é proibida a entrada de alimentos no quartel escola. 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
1: Muito boa tarde, seja bem-vindo ao Jornal da Tarde aqui na sua Rádio Comercial. Vamos aos títulos. Santiago Norte, sem danos de maior gravidade devido às chuvas e vento, garante proteção civil. Tempestade Gonçalo provoca forte agitação marítima e estragos em hotéis de Santa Maria. Aulas suspensas esta sexta-feira em todo o país devido ao agravamento do tempo. Mais de 100 pessoas resgatadas em embarcações ao largo das Ilhas Baleares.

0: E assim, depois de alguns destaques das notícias aqui na sua rádio comercial. O Serviço Nacional de Proteção Civil e Bombeiros informou hoje que não foram registados incidentes ou danos de maior gravidade em Santiago Norte, além de algumas quedas de árvores, entretanto removidas das vias afetadas. Em declarações à Agência de Notícias de Cabo Verde, o presidente do Serviço Nacional de Proteção Civil e Bombeiros, Major Domingos Tavares, explicou que o comandante regional já realizou uma ronda pelos municípios de Santiago Norte, tendo constatado que os principais registros estão relacionados com quedas de árvores provocadas pelas condições meteorológicas. Segundo o responsável, o primeiro caso foi registrado em São Lourenço dos Órgãos no início da tarde de quinta-feira 24, seguindo-se uma ocorrência em São Salvador do Mundo. Em ambos os casos, a empresa Estradas de Cabo Verde SEV foi acionada em articulação com os serviços de proteção civil para remoção das árvores e desobstrução das vias. O responsável assegurou que as equipas continuam no terreno e que o monitoramento da situação prossegue com o objetivo de acompanhar a evolução do estado do tempo e garantir a segurança da população. Face às condições meteorológicas, Domingos Tavares apelou à população para redobrar os cuidados e seguir as orientações das autoridades. Aos condutores recomendou uma condução defensiva com redução da velocidade, sobretudo em pisos molhados, e que evitem deslocações necessárias durante os períodos de chuva intensa. Para quem se encontrar na rua, aconselhou a procura de locais seguros e, sempre que possível, as pessoas devem permanecer em casa durante os períodos de maior intensidade da chuva. Relativamente às atividades no mar, o presidente do Serviço Nacional de Proteção Civil e Bombeiros alertou para a necessidade de evitar a entrada na água durante a ocorrência das chuvas, tendo em conta os riscos associados às descargas elétricas e ao aumento do volume de água. Em Santa Catarina, onde durante a noite registaram-se ventos fortes e chuva intensa, o comandante dos bombeiros municipais, Norberto Monteiro, informou que a situação se encontra sob controle, embora tenham sido registadas algumas quedas de árvores e levantamento de chapas em algumas localidades. As autoridades mantêm, entretanto, o alerta na sequência da previsão meteorológica do Instituto Nacional de Meteorologia e Geofísica, IMMG, que aponta para influência de um sistema de baixa pressão sobre o arquipélago. De acordo com o comunicado do Serviço Nacional de Proteção Civil e Bombeiros, são esperados ventos de 50 a 60 km por hora, com rajadas que poderão atingir 70 a 80 km por hora, além de chuva moderada a forte e trovoadas, com maior impacto previsto na região do Barlavento. Entre as recomendações consta evitar atravessar zonas inundadas, ter atenção a cabos elétricos e estruturas temporárias, evitar a circulação junto à orla costeira e zonas ribeirinhas, procurar abrigo seguro e evitar comportamentos de risco. Aos pescadores, o Serviço Nacional de Proteção Civil e Bombeiros recomenda o cumprimento das orientações do Instituto Marítimo e Portuário, enquanto as câmaras municipais e demais entidades públicas pedem o reforço das medidas preventivas do grau de prontidão. Para finalizar, os responsáveis reforçam que a população pode contactar o Serviço de Emergência através do número 131 sempre que necessitar de auxílio ou informações. A passagem da depressão Gonçalo pelo Sal provocou estragos consideráveis em Santa Maria, onde a forte agitação marítima e as rajadas de vento provocaram o alagamento de várias unidades hoteleiras e clubes de praia no areal. A informação foi avançada pelo vereador responsável pela Proteção Civil Municipal, Idrício Gomes, Agência de Notícias de Cabo Verde, no primeiro balanço do impacto do temporal na ilha, que considerou ser uma situação muito preocupante e com um cenário sem precedentes no município.
1: Contudo, estamos a presenciar uma situação preocupante aqui na zona de Calçadão, em Santa Maria, aqui na praia também de Santa Maria, mais concretamente, que alguns estragos relativamente à forte agitação marítima, com ondulações, com muitas ondulações, em rajadas também de vento a sentir-se também um bocadinho forte do que o habitual. Nós estamos numa situação diferenciada dos outros relativamente à agitação marítima. É um cenário que praticamente não se tinha vivido aqui na ilha.
0: Segundo o variador, a conjugação das ondulações provocadas pela depressão Gonçalo com a maré alta fez com que a água do mar invadisse instalações hoteleiras de referência como Morabeza e Belo Horizonte e Hilton, para além de ter inundado completamente o Beach Club e gerado grandes pontos de alagamento na principal artéria turística da localidade. Perante o cenário crítico na zona turística, várias autoridades operacionais foram acionadas para acompanhar o evoluir da situação e prestar auxílio no terreno.
1: É, tendo essa preocupação, os hotéis aqui estão a sofrer com essa, tudo com esse temporal. Nós já estamos também a sentir isso juntamente da Avenida dos Hotéis, alagamento. Nós estamos com aqui cheia praticamente. E é uma situação, nós temos aqui equipas no terreno, coordenação também entre Serviço Nacional da Proteção Civil Local, que é o Regional de Sala e Boa Vista. A Polícia Nacional também tem estado aqui no terreno, mesmo com a equipe dos bombeiros e a Proteção Civil Municipal, bem também como também a equipa da Polícia Municipal. São várias equipas aqui no terreno, cenários que múltiplos, e principalmente a concentração mais aqui no areal, e aguardar também o abrandamento também da agitação marítima. A maré encontra-se num estado muito elevado, isso fazendo com que essa cheia, essas inundações também em várias partes aqui da cidade, da zona mais turística de Cabo Verde, a sofrer com esse temporal.
0: Quanto ao resto do território da Ilha do Sal, o vereador informou que há equipas destacadas em diversos pontos a recolher dados e a responder a ocorrências pontuais de melhor gravidade decorrentes da passagem do temporal.
1: Nós temos andado, temos aqui

A maior atenção das autoridades permanece focada na costa sul de Santa Maria, mantendo-se a monitorização da evolução dos efeitos da depressão Gonçalo e do comportamento da maré ao longo do dia. As aulas estão suspensas hoje devido ao agravamento das condições meteorológicas. A decisão foi tomada na sequência das informações divulgadas pelo Instituto Nacional de Meteorologia e Geofísica, IMMG. Segundo as publicações de algumas escolas no Facebook, a medida tem como objetivo salvaguardar a segurança e o bem-estar dos alunos, professores, famílias e demais colaboradores das escolas. A suspensão é válida durante todo o dia de hoje. O Expresso das Ilhas tentou contactar o Ministério da Educação para confirmar se a suspensão das atividades letivas abrange as escolas de todo o território nacional, mas não obteve resposta até o momento. Entretanto, o Expresso das Ilhas sabe que os diretores das escolas receberam uma mensagem da tutela a informar que, devido ao alerta meteorológico de mau tempo em todo o país, foi orientada desde ontem a suspensão das atividades letivas nas zonas onde as condições meteorológicas se apresentam adversas, de modo a evitar que crianças e adolescentes fiquem na rua. A Câmara Municipal de Santa Catarina de Santiago disponibilizou 500 mil escudos à Edilidade de São Filipe, destinados a apoiar as famílias afetadas pelo acidente de 5 de setembro, que provocou 25 mortes e 13 feridos. O anúncio do apoio foi feito pelo presidente da autarquia de Santa Catarina de Santiago, Armindo Freitas, que se encontra na ilha desde quinta-feira 24, acompanhado do presidente da Assembleia Municipal, João Brito. A deslocação da delegação de Santa Catarina de Santiago, de acordo com uma nota, tem como principal objetivo manifestar solidariedade e prestar apoio às famílias das vítimas da tragédia, através de uma resposta que, além da componente financeira, deverá envolver acompanhamento psicológico, social e de saúde. Armino Freitas manifestou a disponibilidade da sua autarquia para enviar à Ilha do Fogo uma equipa multidisciplinar constituída por profissionais das áreas da psicologia, assistência social e saúde, para acompanhar as famílias durante o período considerado necessário. O autarca vai aproveitar a sua estada na ilha para iniciar o processo de reforço dos laços históricos existentes entre Santa Catarina de Santiago e os municípios do Fogo, através da celebração de um protocolo de cooperação institucional. A proposta, que deverá ser trabalhada nos próximos tempos pelos municípios, poderá abranger áreas como pesca, comércio, proteção civil e intercâmbio sociocultural, visando estabelecer mecanismos de cooperação, sobretudo para responder a situações de emergência, mas também para promover a troca de experiências e boas práticas. Armindo Freitas destacou particularmente a ligação histórica entre Santa Catarina e o Fogo, através da Ribeira da Barca, Porto, que no passado desempenhou um papel relevante nas trocas comerciais e na mobilidade entre as duas ilhas. Segundo o mesmo, esta relação poderá ganhar uma nova dimensão com a perspectiva de construção de um porto de pesca e comercial em Ribeira da Barca, contribuindo para reforçar as ligações económicas e institucionais entre Santiago e Fogo, reporta a Agência de Notícias de Cabo Verde. A proposta do protocolo deverá envolver os municípios de São Filipe, Santa Catarina e Mosteiros, e o primeiro encontro com o edil de São Filipe foi realizado na quinta-feira, e hoje Armino Freitas e João Brito deslocam-se ao município de Santa Catarina do Fogo. A Missão Médica Ver com Bons Olhos, promovida pela ECCBC Cabo Verde, através das empresas Cavibel e SERS, atendeu 417 pessoas na ilha, e doou 205 óculos, estando outros 110 óculos a aguardar fabrico em Espanha. A missão, que decorre pela primeira vez na Ilha do Fogo, está na sua oitava edição em Cabo Verde, disponibilizou consultas e revisões visuais gratuitas nos três municípios, com uma equipa da Fundação Espanhola Ruta de la Luz, constituída por dois otometristas e um assistente. Segundo a representante da Fundação Ruta de la Luz, Rosália Gordolia, no primeiro dia em São Filipe foram atendidas 64 pessoas, no segundo 105, no terceiro nos Mosteiros 107 e no quarto dia em Santa Catarina 91 pessoas. Para hoje está prevista a realização de mais de cerca de 50 revisões visuais, elevando o total para aproximadamente 417.

0: 7 atendimentos. Durante a missão foram entregues 105 óculos pré-montados e destinados sobretudo a pessoas com dificuldades de visão ou perto de cerca de 100 óculos de sol indicados para proteger a visão da exposição solar. Outros 110 óculos receitados deverão ser distribuídos posteriormente depois de serem produzidos em Espanha. A responsável da ECCBC Cabo Verde, Rosulema Silva, explicou que os óculos prescritos durante as consultas são produzidos pela Fundação Ruta de la Luz em Espanha, enviados posteriormente para Cabo Verde e entregues aos beneficiados pela Cavibel. Nas últimas edições realizadas no país, o projeto já beneficiou mais de 7 mil pessoas com consultas de oftalmologia gratuitas e doação de óculos e só no ano passado foram atendidas cerca de 1.050 pessoas e entregues aproximadamente 600 óculos. Rosalema Silva destacou ainda a importância das parcerias com o Hospital Regional São Francisco de Assis, Câmara Municipal de São Filipe e os municípios do Fogo, que permitiram mobilizar os beneficiários e levar a iniciativa às diferentes localidades. Para a Vereadora da Saúde e Ação Social da Câmara Municipal de São Filipe, Vanilda Correia, a parceria, iniciada em 2025, permite aproximar cuidados especializados das pessoas com menores possibilidades económicas e melhorar a qualidade de vida de crianças, jovens e adultos. O diretor clínico do Hospital Regional São Francisco de Assis, Dioniso Semedo, considerou a missão particularmente importante para a região Fogo Brava, tendo em conta a elevada procura por consultas relacionadas com problemas de visão e a insuficiência de especialistas. Segundo o responsável, a iniciativa contribui para reduzir significativamente a lista de espera do hospital, avança a Agência de Notícias de Cabo Verde. A missão Ver com Bons Olhos pretende, através da cooperação com parceiros locais, continuar a expandir o acesso aos cuidados de saúde visual noutras ilhas de Cabo Verde. A seleção cabo-verdiana de futebol defronta na tarde de hoje o Mali, em Bamako, em jogo inaugural do Grupo K de qualificação para o CAN 2027, partida que marca o batismo de Humberto Betancourt como novo selecionador. O jogo principia às 19 horas locais, 18 horas em Cabo Verde, e trata-se da primeira aparição dos Tubarões Azuis após a histórica participação no Mundial da FIFA 2026. O novo selecionador nacional, Humberto Betancourt, que vinha desempenhado o papel de técnico adjunto de Pubiça nos últimos anos, disse que o grupo está bem preparado para defrontar o Mali e que se sente honrado com esta nova função. Considera que se trata de um momento muito especial enquanto selecionador principal e que começar esta etapa com o adversário de gabarito do Mali honra e prestigia a estreia da seleção de Cabo Verde nesta nova caminhada. Salvo algumas mazelas surgidas no curso dos estados em Lisboa, Humberto Betancourt diz que tudo está sob controlo e que os jogadores estão saudáveis e preparados para enfrentar Mali. O extremo Willy Semedo, de acordo com a Federação Cabo-Verdiana de Futebol e FCF, lesionou-se durante o treino em Portugal, pelo que é baixa nesta dupla jornada. O médio Lares Duarte, por seu lado, foi dispensado do primeiro jogo para assistir ao nascimento do seu filho, mas estará disponível para o segundo jogo em casa com o Ruanda. Ainda assim, o selecionador promete um Cabo Verde igual a si próprio, com a sua própria identidade, a praticar um futebol ambicioso e, acima de tudo, comprometido e responsável à procura do melhor de si ao longo dos 90 minutos. Aos adeptos e simpatizantes, solicitou que continue a apoiar a equipa nacional com a energia positiva para ajudar a comitiva no jogo de hoje. Relativamente ao Mali, que também vai estrear uma nova equipa técnica, Humberto Betancourt diz que encara com naturalidade a estratégia contrária, mas que não espera grandes mudanças na seleção maliana. Revelou que preparou o jogo baseado no conhecimento que tem da forma de jogar do comportamento enraizado dos malianos, por entender que, independentemente da característica do treinador, o Mali pauta pela sua identidade, avança a Agência de Notícias de Cabo Verde. O principal desafio é perceber que aquilo que conquistamos deve servirmos de motivação não de acomodação. Fizemos história e temos de valorizar esse percurso. Mas o futebol obriga-nos a olhar sempre para o que vem a seguir. Partimos agora com mais confiança, mas também com uma responsabilidade maior, porque os adversários conhecem-nos melhor e respeitam-nos de outra forma, realçou Bittencourt, por outro lado, a FIFA. Cabo Verde volta a jogar na terça-feira 29, desta feita no Estádio Nacional Tubarões Azuis, em Achada São Filipe, na cidade da Praia, na recepção ao Ruanda, em jogo da segunda jornada do Grupo K da qualificação para o CAN 2027. Internacionais, mais de 100 migrantes de origem magrebina foram resgatados ou interceptados em embarcações precárias em Cabeira, Maiorca e Formentera, nas Ilhas Baleares, desde a tarde de quinta-feira, disseram hoje as autoridades espanholas. O primeiro destes resgates ocorreu na tarde de quinta-feira, quando 17 pessoas foram localizadas a uma milha a sul de Cabeira, em Maiorca, numa operação que contou com a participação da Guarda Civil do Salvamento Marítimo, informou a delegação espanhola do governo nas Baleares. Menos de uma hora depois, outras 16 pessoas foram interceptadas em Cala Leombrars, no município de Santaí, em Maiorca. Na noite de quinta-feira, outros 18 migrantes de origem magrebina foram interceptados no caminho de Esram, em Formentera. Estas três embarcações, com 51 ocupantes, juntam-se a outras 5 que foram interceptadas em Formentera e Ibiza, totalizando 99 migrantes resgatados, segundo as autoridades espanholas. Hoje, de madrugada, ocorreu um novo incidente migratório, envolvendo outras 18 pessoas, localizadas numa embarcação de 6 milhas a sul de Formentera. A Guarda Civil e o Salvamento Marítimo e um helicóptero Ilimier deste organismo atuaram na ocorrência. Na manhã de hoje, 21 pessoas de origem magrebina foram interceptadas em terra em Pilar de la Mola, Formentera, depois de terem chegado à ilha numa embarcação, reporta Expresso das Ilhas. Desde o início do ano, chegaram ao arquipélago 340 embarcações com 6.248 migrantes, segundo dados contabilizados pela Agência de Notícias EFE, com base em informações prestadas pelo Ministério do Interior e pela Delegação Espanhola do Governo nas Baleares. Em 2025, chegaram às ilhas 401 embarcações com 7.321 pessoas, o que representou um aumento de 24,5% no número de imigrantes e de cerca de 15% no de embarcações face a 2024. Na quinta-feira, líderes globais se reuniram na plenária de alto nível para enfrentar as ameaças existenciais ligadas ao aumento de nível do mar. O objetivo do encontro na sede da ONU em Nova York é alcançar uma declaração concisa, orientada para ação e aprovada por consenso. Felipe de Carvalho, da ONU News, com a reportagem.
1: Nesta quinta-feira, líderes globais se reúnem na plenária de alto nível para enfrentar as ameaças existenciais ligadas ao aumento do nível do mar. O objetivo do encontro na sede da ONU em Nova York é alcançar uma declaração concisa, orientada para ação e aprovada por consenso. O evento acontece num momento em que o aumento do nível do mar está acelerando em níveis inéditos. À medida que o planeta aquece, o oceano se expande e as geleiras derretem, intensificando ainda mais esse processo. Somente em 2024, o nível do mar subiu 5,9 milímetros, estabelecendo um novo recorde. O principal motivo foi um aquecimento oceânico excepcional. Em algumas regiões, esse aumento de temperatura ocorreu de forma mais rápida do que em qualquer outro momento nos últimos 4 mil anos. Segundo um relatório da ONU, os riscos da subida dos mares são mais fortes nos pequenos estados-ilhas e nas regiões costeiras, onde vive 10% da população mundial. Mas as ameaças existenciais vão muito além desses territórios. Os debates na plenária de alto nível da ONU devem trazer à tona os impactos ambientais e territoriais, mas também aqueles de natureza econômica, social, cultural e política.
0: Vamos agora repor os títulos. Santiago Norte sem danos de maior gravidade devido às chuvas e vento, garante Proteção Civil. Tempestade Gonçalo provoca forte agitação marítima e estragos em hotéis de Santa Maria. Aulas suspensas esta sexta-feira em todo o país devido ao agravamento do tempo. Mais de 100 pessoas resgatadas em embarcações ao largo das Ilhas Baleares.

Chegamos ao fim das informações aqui na sua rádio comercial, em nome da equipa que esteve consigo. Eu, Adilton Agues, desejo a todos votos de boa tarde e, antecipadamente, um ótimo fim de semana.

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9: A Polícia Municipal da Praia convoca os 53 agentes de segunda classe admitidos no concurso público a apresentarem-se no dia 27 de setembro, às 8 horas, no Centro Nacional de Formação da Polícia Nacional, Quartel Escola, para o início da formação. A convocatória foi emitida pelo Ministério da Administração Interna através da Polícia Nacional. O ato de abertura da formação ocorrerá no dia seguinte, 28 de setembro, com horário a indicar, após a apresentação dos candidatos da Praia, aos quais se juntarão também os agentes de São Domingos, São Felipe, Fogo e Boa Vista. A Polícia Municipal da Praia informa ainda aos agentes que é proibida a entrada de alimentos no quartel escola. A Casa de Jogos da Cruz Vermelha de Cabo Verde informa todos os jogadores os resultados do concurso número 38/2026, realizado no sábado 19 de setembro de 2026. 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O terceiro prémio teve 567 vencedores, que receberam 2.557 escudos cada. O quarto prémio teve 9.304 vencedores, que receberam 187 escudos cada. 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Os prémios estão sujeitos a impostos de 20% de acordo com a legislação em vigor. Previsão do primeiro prémio para o concurso número 39/2026. 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
1: Boa tarde agora, meio-dia e meia, menos uma hora nos Açores.
2: Elídio Vale antecipa grandes conquistas de Jorge Jesus na seleção. O antigo adjunto de Portugal dá nota positiva à estreia do novo selecionador contra País de Gales. O árbitro do próximo jogo de Portugal contra a Noruega é o mesmo que ativou o protocolo antirracismo, no caso Prestiani Vinícius Júnior. O Grande Prémio de Portugal de MotoGP do próximo ano é antecipado cerca de um mês e meio. E no triatlo, o presidente da federação não tem dúvidas que, se não houver percalços, Vasco Vilaça vai sagrar-se campeão do mundo no próximo domingo.
1: São temas em destaque neste Jornal de Desporto. A edição é de Tiago Barquinha Gonçalves.
2: Já vamos aos ecos do primeiro jogo de Jorge Jesus na seleção. Por agora, uma notícia de última hora. Filipe Marques acaba de conquistar a medalha de bronze nos Mundiais de Triatlo, na classe adaptada de PT-S5. O triatleta português ficou atrás do alemão Martin Schulz e do norte-americano Chris Hammer. É a segunda medalha de Portugal nos Mundiais de Triatlo, em Pontevedra, depois da prata ontem de Dinis Ferreira no escalão de juniores. A grande expectativa está na categoria principal, marcada para domingo, onde há dois portugueses com hipóteses de serem campeões do mundo, um tema a que voltaremos mais à frente neste jornal. Elídio Vale considera que já foi possível ver algumas das ideias de Jorge Jesus no jogo de ontem. O antigo adjunto de Fernando Santos na seleção elogia a exibição da equipa portuguesa na vitória contra o País de Gales.
3: Naturalmente, o tempo de trabalho que teve com a equipa, com os jogadores, é muito curto. De qualquer modo, verificou-se algumas alterações no domínio posicional e no domínio tático, nas dinâmicas ofensivas e defensivas da equipa. Portugal ganhou sem qualquer tipo de contestação, foi muito superior, mostrou melhor a organização de jogo, tem melhores jogadores, melhor equipa. Portanto, ganhou o melhor.
2: Pela amostra de ontem e pelo conhecimento que tem de Jorge Jesus e dos jogadores, Elídio Vale antecipa grandes conquistas para Portugal.
3: Podia ter marcado bem mais golos. Gales teve muito poucas ações ofensivas. Aquilo que são provavelmente os grandes princípios do jogo de Portugal, que é uma grande pressão sobre o portador da bola e uma qualidade ofensiva muito grande. Portugal tem jogadores fantásticos, tem uma equipa de jogadores fantásticos mesmo. E naturalmente tem um treinador super competente, muito competente, experiente, líder, e atendendo à dimensão dos jogadores e da equipa que temos, só podemos pensar desse modo, é ter o foco nas grandes conquistas. Não é um jogo em si, mas sim aquilo que são as grandes conquistas, naturalmente.
2: Elídio Vale, antigo adjunto da Seleção A e que treinou vários escalões jovens de Portugal, deixou no último mês a equipa Sub-23 do Qatar e está atualmente sem treinar aqui na TSF, ouvido pelo jornalista Hugo Miguel Taveira sobre a estreia de Jorge Jesus. O jogo de ontem ficou também marcado pelos assobios a João Palhinha ao voltar ao estádio José Alvalade, agora como futebolista do Benfica. Na zona mista, após o encontro, o médio que entrou na segunda parte lamentou a situação.
4: É o que é. Eu já lembro-me perfeitamente de coisa de quando foi com o João Mário também. Inclusive eu estava no Fulham na altura e ter também criticado muito essa postura e não jogava no Benfica nessa altura. E portanto acaba por ser mais do mesmo. É a realidade do nosso futebol, muitas vezes, não é do futebol, mas da maneira como as pessoas vivem o futebol. Muitas delas são irracionais, nada muda, que é sempre especial para mim jogar aqui. Não esqueço a história que aqui tive, independentemente das mentalidades.
2: João Palhinha a lamentar a situação, ele que ontem jogou por Portugal no estádio José Alvalade, numa altura em que já representa o Benfica. François Letixier vai apitar o jogo entre Noruega e Portugal no domingo em Oslo. O árbitro francês é a escolha da UEFA para o encontro da segunda jornada da Liga das Nações. Letixier apita pela primeira vez um jogo da seleção principal de Portugal, mas teve, por exemplo, na época passada, na partida entre Benfica e Real Madrid, do caso Prestiani Vinícius Júnior, em que o árbitro ativou o protocolo antirracismo nesse jogo. Expulsou também José Mourinho, na altura técnico das Águias. José Boto diz que há vários jogadores em Portugal que cabiam no plantel do Flamengo. O diretor desportivo do clube brasileiro passou pelo Portugal Futebol Summit na Cidade do Futebol. E Rita da Silva Vieira, que se junta em direto neste jornal, entre outros temas, Boto deu o exemplo de alguns jogadores que aprecia e que, se fosse possível, gostaria de contar com eles no Flamengo.
5: Mas sabe que é uma realidade difícil nesta altura levar jogadores do futebol português para o futebol brasileiro, apesar de realçar que cada vez mais o futebol brasileiro está a dar condições aos futebolistas muito parecidas às da Europa. De qualquer forma, José Boto tem na mente a lista de jogadores que gostaria de ver no Flamengo e passa pelos três grandes.
6: Eu gosto muito daquele jogador do Porto, com um nome esquisito, gosto muito dele, já o ano passado o seguia e gosto bastante dele, mas acho que há bastantes jogadores que podiam. Gosto muito do Maxi Araújo, do Sporting, o Prestiani também é um excelente jogador, depois temos os portugueses, o Tomás Araújo, temos vários jogadores que tinham com certeza cabido no Flamengo.
5: Até porque, na opinião de José Boto, e olhando mais para os jogadores portugueses, o mercado brasileiro seria um tipo de futebol, e o futebol brasileiro, onde a adaptação seria muito fácil.
6: O jogador português, principalmente o jogador português, adaptaria-se facilmente ali ao futebol brasileiro e tinham, com certeza, lugar em muitas das equipas que estão lá no competem ao mais alto nível no Brasil.
5: José Boto, que tem estado, apesar de estar obviamente no Brasil, ele é diretor desportivo do Flamengo, tem estado atento ao que se passa no campeonato português e para ele este ano a luta continua a ser a três, apesar dos pontos já perdidos por Sporting e também Benfica.
6: Aquilo que eu vejo, um Porto mais estável, que também é fruto de manter o plantel e manter o treinador. O Sporting, também tendo mantido o treinador, acabou por ter algumas mexidas mais importantes no plantel de alguns jogadores que perdeu, principalmente aquele jogador do meio campo, o Yuln, que era um jogador fundamental na minha visão na manobra do Sporting, e o Benfica, que mexeu no plantel e mexeu no treinador, vai precisar talvez um bocadinho mais de tempo para estabilizar. Neste momento parece-me o Porto aquele que está mais estabilizado, mas ainda falta muito campeonato e acho que vai ser a luta a três.
5: Uma luta a três para o campeonato português. Já no Brasileirão, o Flamengo de José Boto, nesta altura, está em primeiro lugar com mais três pontos do que o Palmeiras. José Boto diz que, ainda assim, ainda há muito campeonato pela frente. Faltam 10 jornadas para terminar o Brasileirão, mas as duas equipas do Flamengo, de Leonardo Jardim, também de José Boto, e do Palmeiras, de Abel Ferreira, podem se encontrar novamente na final da Libertadores, isto porque estão as duas nas meias-finais. José Boto gostava que esse reencontro voltasse a acontecer e até diz que Abel Ferreira, gostaria obviamente que Abel Ferreira voltasse a perder, porque o Flamengo ano passado venceu a Libertadores, deixa elogios ainda assim ao treinador português do Palmeiras.
6: Eu gostava que se repetisse e que desta vez voltasse outra vez para nós, não é? Para o Leonardo, e com o Abel ficasse mais um ano sem ganhar, mas ele também já ganhou bastante e é alguém que tem um currículo invejável lá no Brasil. E vou-vos dizer uma coisa, depois de 2 anos no Brasil, alguém aguentar 6 anos no Brasil como ele aguentou, é preciso ter uma resiliência muito grande. Eu tiro-lhe o chapéu por isso.
5: Elogios a Abel Ferreira, rival direto no Brasileirão e também na Libertadores. José Boto, um dos nomes que tem passado aqui pelo Portugal Summit. Hoje o dia é mais dedicado ao futebol feminino, também ao futebol de praia. Já houve vários painéis durante a manhã. A edição do Portugal Summit termina esta tarde.
2: A repórter Rita da Silva Vieira a acompanhar esta semana o evento que vai marcando a agenda do futebol português durante a semana. O Grande Prémio de Portugal de MotoGP do próximo ano é antecipado para o início de outubro. O calendário do campeonato foi divulgado esta manhã. Inicialmente, a prova em Portimão estava prevista para a segunda metade de novembro e seria a penúltima do campeonato, mas houve uma reorganização do calendário. A corrida em Portugal é a 17ª de 22 e acontece depois da prova em Aragão, em Espanha, e antecede as que decorrem na Ásia. O Campeonato do Mundo começa na Tailândia, em março, e termina em Valência, no final de novembro. O presidente da Federação Portuguesa de Triatlo acredita que Vasco Vilaça vai ser campeão do mundo se tudo correr dentro da normalidade. 19 anos depois de Vanessa Fernandes, Vilaça pode ser o segundo português a sagrar-se campeão do mundo de triatlo na prova que decorre, neste caso, em Pontevedra, no domingo. Para isso, e para depender só dele, Vilaça tem de ficar nos primeiros 5 lugares, algo que Fernando Feijão antecipa com alguma naturalidade.
7: O mais importante é não haver nenhum percalço, não haver nenhum azar, nenhum furo, nenhuma queda. O Vasco está preparado para vencer. Portanto, ninguém mais do que ele que irá vencer. Desde que não haja nenhum azar, as coisas vão correr bem para o nosso lado. Portanto, só desejamos é que tudo corra dentro da normalidade. O Vasco está numa posição muito favorável para no domingo sagrar campeão do mundo. E estamos muito expectantes e também esperançados que o Vasco consiga esse feito.
2: Vasco Vilaça sagra-se campeão do mundo se ficar nos primeiros 5 lugares. Caso fique abaixo dessas posições, vai ficar a depender, sobretudo, do resultado do principal perseguidor, o australiano Matthew Hauser. Ricardo Batista, outro dos portugueses que está em terceiro lugar na geral, ainda tem hipóteses matemáticas de chegar à liderança, mas seria necessária uma combinação improvável de resultados. O presidente da Federação de Triatlo diz que a dimensão coletiva não pode ser esquecida nestas situações, apesar de o triatlo ser um desporto individual.
7: Os 5 primeiros podem se sagrar campeões do mundo. Portanto, o Ricardo também poderá se sagrar-se campeão do mundo. Isto é um desporto individual, mas claro que nós temos o país em primeiro lugar e os nossos atletas têm consciência disso. Nós temos efetivamente uma equipa. E vão lutar todos pelo mesmo objetivo, que é Portugal ter um campeão do mundo em 2027, 26 para 27.
2: E essa decisão é conhecida no domingo em Pontevedra. Vasco Vilaça pode suceder a Vanessa Fernandes como o português campeão do mundo de triatlo, neste caso numa prova que faz parte do calendário do circuito mundial, que tem 10 etapas há 19 anos, quando Vanessa Fernandes foi campeã. Isso aconteceu numa prova única. O selecionador sub-19 de hóquei em patins antevê dificuldades no próximo Mundial apenas na fase a eliminar. Na fase de grupos, Portugal encontra França, Colômbia e Índia. Apesar da facilidade aparente no início da prova, há problemas que podem advir desse cenário, na opinião de Vasco Vaz.
8: Penso que estamos num grupo de seleções mais fáceis, digamos assim. No entanto, teremos que ter em atenção que isto é uma fase inicial e depois temos aquela fase que é mais a fase final, da qual, a partir das meias finais, tudo se decide. Nas meias finais estão as 4 melhores seleções e a partir das meias finais, então é que vamos ver, vamos tentar tudo por tudo para já chegar à final. E depois, e como se costuma dizer, as finais são para se ganhar e o objetivo é esse mesmo, é chegar às finais e ganhar. Mas é uma fase que, para nós, se torna mais simples. Estou perfeitamente convencido disso. No entanto, também nos torna, se calhar, mais prejudicial ter menos jogos competitivos que as outras seleções que são candidatas.
2: O jogador João Maria Gatinho mostra ambição em vencer, mas lembra que há um adversário sempre a ter em conta neste tipo de competições.
9: Portugal-Espanha é sempre uma rivalidade muito grande, não só pelos títulos que ambas têm, mas também pela qualidade que há em ambos os campeonatos, a qualidade que há entre atletas. E claro que, se nos perguntarem se há uma rivalidade clara, acho que sim. Não vale a pena esconder, porque se formos ver 90% de finais, se calhar é Portugal-Espanha. Mas nós não olhamos para rivalidades, olhamos sim para aquilo que somos e aquilo que temos que fazer. E o nosso trabalho será feito, que é chegar lá, darmos o nosso melhor e trazer a taça para casa.
2: O jogador João Maria Gatinho e antes o selecionador Vasco Vaz a serem os porta-voz da seleção sub-19 de hóquei em patins, entrevistados pelo jornalista Hugo Miguel Taveira, na antecâmara do Campeonato do Mundo de Hóquei em Patins, na categoria de sub-19, que acontece de 4 a 10 de outubro no Paraguai, um evento que vai ser alargado também no próximo mês aos Mundiais de Séniores, tanto no masculino como no feminino.
1: Nota final neste Jornal de Desporto, edição de Tiago Barquinho Gonçalves.
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1: Muito boa tarde, seja bem-vindo ao Jornal da Tarde aqui na sua Rádio Comercial. Vamos aos títulos. Santiago Norte, 100 danos de maior gravidade devido às chuvas e vento, garante proteção civil. Tempestade Gonçalo provoca forte agitação marítima e estragos em hotéis de Santa Maria. Aulas suspensas esta sexta-feira em todo o país devido ao agravamento do tempo. Mais de 100 pessoas resgatadas em embarcações ao largo das Ilhas Baleares. E assim, depois de alguns destaques das notícias aqui na sua rádio comercial. O Serviço Nacional de Proteção Civil e Bombeiros informou hoje que não foram registados incidentes ou danos de maior gravidade em Santiago Norte, além de algumas quedas de árvores, entretanto removidas das vias afetadas. Em declarações à Agência de Notícias de Cabo Verde, o presidente do Serviço Nacional de Proteção Civil e Bombeiros, Major Domingos Tavares, explicou que o comandante regional já realizou uma ronda pelos municípios de Santiago Norte, tendo constatado que os principais registros estão relacionados com quedas de árvores provocadas pelas condições meteorológicas. Segundo o responsável, o primeiro caso foi registrado em São Lourenço dos Órgãos no início da tarde de quinta-feira 24, seguindo-se uma ocorrência em São Salvador do Mundo. Em ambos os casos, a empresa Estradas de Cabo Verde, SEV, foi acionada em articulação com o Serviço de Proteção Civil para remoção das árvores e desobstrução das vias. O responsável assegurou que as equipas continuam no terreno e que o monitoramento da situação prossegue com o objetivo de acompanhar a evolução do estado do tempo e garantir a segurança da população. Face às condições meteorológicas, Domingos Tavares apelou à população para redobrar os cuidados e seguir as orientações das autoridades. Aos condutores recomendou uma condução defensiva com redução da velocidade, sobretudo em pisos molhados, e que evitem deslocações necessárias durante os períodos de chuva intensa. Para quem se encontrar na rua, aconselhou a procura de locais seguros e, sempre que possível, as pessoas devem permanecer em casa durante os períodos de maior intensidade da chuva. Relativamente às atividades no mar, o presidente do Serviço Nacional de Proteção Civil e Bombeiros alertou para a necessidade de evitar a entrada na água durante a ocorrência das chuvas, tendo em conta os riscos associados às descargas elétricas e ao aumento do volume de água. Em Santa Catarina, onde durante a noite registaram-se ventos fortes e chuva intensa, o comandante dos bombeiros municipais, Norberto Monteiro, informou que a situação se encontra sob controle, embora tenha sido registadas algumas quedas de árvores e levantamento de chapas em algumas localidades. As autoridades mantêm, entretanto, o alerta na sequência da previsão meteorológica do Instituto Nacional de Meteorologia e Geofísica, IMMG, que aponta para influência de um sistema de baixa pressão sobre o arquipélago. De acordo com o comunicado do Serviço Nacional de Proteção Civil e Bombeiros, são esperados ventos de 50 a 60 km por hora, com rajadas que poderão atingir 70 a 80 km por hora, além de chuva moderada a forte e trovoadas, com maior impacto previsto na região do Barlavento. Entre as recomendações consta evitar atravessar zonas inundadas, ter atenção a cabos elétricos e estruturas temporárias, evitar a circulação junto à orla costeira e zonas ribeirinhas, procurar abrigo seguro e evitar comportamentos de risco. Aos pescadores, o Serviço Nacional de Proteção Civil e Bombeiros recomenda o cumprimento das orientações do Instituto Marítimo e Portuário, enquanto as câmaras municipais e demais entidades públicas pedem o reforço das medidas preventivas do grau de prontidão. Para finalizar, os responsáveis reforçam que a população pode contactar o serviço de emergência através do número 131 sempre que necessitar de auxílio ou informações. A passagem da depressão Gonçalo pelo Sal provocou estragos consideráveis em Santa Maria, onde a forte agitação marítima e as rajadas de vento provocaram o alagamento de várias unidades hoteleiras e clubes de praia no areal. A informação foi avançada pelo vereador responsável pela Proteção Civil Municipal, Idrício Gomes, Agência de Notícias de Cabo Verde, no primeiro balanço do impacto temporal na ilha, que considerou ser uma situação muito preocupante e com um cenário sem precedentes no município.
2: Contudo, estamos a presenciar uma situação preocupante aqui na zona de Calçadão e em Santa Maria, aqui na praia também de Santa Maria mais concretamente, que alguns estragos estão devido à forte agitação marítima, com ondulações, com muitas ondulações e rajadas também de vento a sentir-se também um bocadinho forte do que o habitual. Nós estamos numa situação diferenciada das outras relativamente à agitação marítima, um cenário que praticamente não se tinha vivido aqui na ilha.
1: Segundo o variador, a conjugação das ondulações provocadas pela depressão Gonçalo com a maré alta fez com que a água do mar invadisse instalações hoteleiras de referência como Morabeza e Belo Horizonte e Hilton, para além de ter inundado completamente o Beach Club e gerado grandes pontos de alagamento na principal artéria turística da localidade. Perante o cenário crítico na zona turística, várias autoridades operacionais foram acionadas para acompanhar o evoluir da situação e prestar auxílio no terreno.
2: É, tendo essa preocupação, os hotéis aqui estão a sofrer com essa, tudo com esse temporal. Nós já estamos também a sentir isso juntamente da Avenida dos Hotéis, alagamento. Nós estamos com aqui cheia praticamente. E é uma situação, nós temos aqui equipas no terreno, coordenação também entre o Serviço Nacional da Proteção Civil Local, que é o Regional de Sala e Boa Vista. A Polícia Nacional também tem estado aqui no terreno, mesmo com a equipe dos bombeiros e a Proteção Civil Municipal. Bem também como também a equipa da Polícia Municipal. São várias equipas aqui no terreno, cenários que múltiplos, e principalmente a concentração mais aqui no areal, e aguardar também o abrandamento também da agitação marítima. A maré encontra-se num estado muito elevado, isso fazendo com que essa cheia, essas inundações também em várias partes aqui da cidade, da zona mais turística de Cabo Verde, a sofrer com esse temporal.
1: Quanto ao resto do território da Ilha do Sal, o vereador informou que há equipas destacadas em diversos pontos a recolher dados e a responder a ocorrências pontuais de melhor gravidade decorrentes da passagem do temporal.
2: Nós temos equipa em vários pontos da ilha. Temos algumas situações poucas aqui dentro das cidades, algumas chapas das vedações das obras, alguns postos de iluminação também que sofreram, árvores também que sofreram também com quedas, mas são situações muito preocupantes com isso. Mas as equipas também estão no terreno nessas cidades, em vários pontos da ilha, a recolher informações e a resolver esses problemas. A maior parte está concentrada, claramente, dessas equipes. Está concentrada aqui em Santa Maria, porque a situação é mesmo preocupante.
1: A maior atenção das autoridades permanece focada na costa sul de Santa Maria, mantendo-se a monitorização da evolução dos efeitos da depressão Gonçalo e do comportamento da maré ao longo do dia. As aulas estão suspensas hoje devido ao agravamento das condições meteorológicas. A decisão foi tomada na sequência das informações divulgadas pelo Instituto Nacional de Meteorologia e Geofísica, IMMG. Segundo as publicações de algumas escolas no Facebook, a medida tem como objetivo salvaguardar a segurança e o bem-estar dos alunos, professores, famílias e demais colaboradores das escolas. A suspensão é válida durante todo o dia de hoje. O Expresso das Ilhas tentou contactar o Ministério da Educação para confirmar se a suspensão das atividades letivas abrange as escolas de todo o território nacional, mas não obteve resposta até o momento. Entretanto, o Expresso das Ilhas sabe que os diretores das escolas receberam uma mensagem da tutela a informar que, devido ao alerta meteorológico de mau tempo em todo o país, foi orientada desde ontem a suspensão das atividades letivas nas zonas onde as condições meteorológicas se apresentam adversas, de modo a evitar que crianças e adolescentes fiquem na rua. A Câmara Municipal de Santa Catarina de Santiago disponibilizou 500 mil escudos à Idealidade de São Filipe, destinados destinados a apoiar as famílias afetadas pelo acidente de 5 de setembro, que provocou 25 mortes e 13 feridos. O anúncio do apoio foi feito pelo presidente da autarquia de Santa Catarina de Santiago, Armindo Freitas, que se encontra na ilha desde quinta-feira 24, acompanhado do presidente da Assembleia Municipal, João Brito. A deslocação da delegação de Santa Catarina de Santiago, de acordo com uma nota, tem como principal objetivo manifestar solidariedade e prestar apoio às famílias das vítimas da tragédia, através de uma resposta que, além da componente financeira, deverá envolver acompanhamento psicológico, social e de saúde. Armindo Freitas manifestou a disponibilidade da sua autarquia para enviar à Ilha do Fogo uma equipa multidisciplinar constituída por profissionais das áreas da psicologia, assistência social e saúde para acompanhar as famílias durante o período considerado necessário. O autarca vai aproveitar a sua estada na ilha para iniciar o processo de reforço dos laços históricos existentes entre Santa Catarina de Santiago e os municípios do Fogo, através da celebração de um protocolo de cooperação institucional. A proposta, que deverá ser trabalhada nos próximos tempos pelos municípios, poderá abranger áreas como pesca, comércio, proteção civil e intercâmbio sociocultural, visando estabelecer mecanismos de cooperação, sobretudo para responder a situações de emergência, mas também para promover a troca de experiências e boas práticas. Armindo Freitas destacou particularmente a ligação histórica entre Santa Catarina e o Fogo, através da Ribeira da Barca, porto que no passado desempenhou um papel relevante nas trocas comerciais e na mobilidade entre as duas ilhas. Segundo o mesmo, esta relação poderá ganhar uma nova dimensão com a perspectiva de construção de um porto de pesca e comercial em Ribeira da Barca, contribuindo para reforçar as ligações económicas e institucionais entre Santiago e Fogo, reporta a Agência de Notícias de Cabo Verde. A proposta do protocolo deverá envolver os municípios de São Filipe, Santa Catarina e

municípios, com uma equipa da Fundação Espanhola Ruta de la Luz, constituída por dois otorrinolaringologistas e um assistente. Segundo a representante da Fundação Ruta de la Luz, Rosália, no primeiro dia em São Felipe foram atendidas 64 pessoas, no segundo 105, no terceiro nos mosteiros 107 e no quarto dia em Santa Catarina 91 pessoas. Para hoje está prevista a realização de mais de cerca de 50 revisões visuais e levando o total para aproximadamente 417 atendimentos. Durante a missão foram entregues 105 óculos pré-montados e destinados sobretudo a pessoas com dificuldades de visão ou perto de cerca de 100 óculos de sol indicados para proteger a visão da exposição solar. Outros 110 óculos receitados deverão ser distribuídos posteriormente depois de serem produzidos em Espanha. A responsável da ECCBC Cabo Verde, Rosulema Silva, explicou que os óculos prescritos durante as consultas são produzidas pela Fundação Ruta de la Luz em Espanha e enviados posteriormente para Cabo Verde e entregues aos beneficiados pela Cavibel. Nas últimas edições realizadas no país, o projeto já beneficiou mais de 7 mil pessoas com consultas de oftalmologia gratuitas e doação de óculos e só no ano passado foram atendidas cerca de 1.050 pessoas e entregues aproximadamente 600 óculos. Rosulema Silva destacou ainda a importância das parcerias com o Hospital Regional São Francisco de Assis, Câmara Municipal de São Filipe e os municípios do Fogo, que permitiram mobilizar os beneficiários e levar a iniciativa às diferentes localidades. Para a Vereadora da Saúde e Ação Social da Câmara Municipal de São Filipe, Vanilda Correia, a parceria, iniciada em 2025, permite aproximar cuidados especializados das pessoas com menores possibilidades económicas e melhorar a qualidade de vida de crianças, jovens e adultos. O diretor clínico do Hospital Regional São Francisco de Assis, Dioniso Semedo, considerou a missão particularmente importante para a região Fogo Brava, tendo em conta a elevada procura por consultas relacionadas com problemas de visão e a insuficiência de especialistas. Segundo o responsável, a iniciativa contribui para reduzir significativamente a lista de espera do hospital, avança a Agência de Notícias de Cabo Verde. A missão Ver com Bons Olhos pretende, através da cooperação com parceiros locais, continuar a expandir o acesso aos cuidados de saúde visual noutras ilhas de Cabo Verde. A seleção cabo-verdiana de futebol defronta na tarde de hoje o Mali em Bamako, em jogo inaugural do Grupo K de qualificação para o CAN 2027, partida que marca o batismo de Humberto Bittencourt como novo selecionador. O jogo principia às 19 horas locais, 18 horas em Cabo Verde, e trata-se da primeira aparição dos Tubarões Azuis após a histórica participação no Mundial da FIFA 2026. O novo selecionador nacional, Humberto Bittencourt, que vinha desempenhado o papel de técnico de junto ao Bissa nos últimos anos, disse que o grupo está bem preparado para defrontar o Mali e que se sente honrado com esta nova função. Considera que se trata de um momento muito especial enquanto selecionador principal e que começar esta etapa com o adversário de gabarito do Mali honra e prestigia a estreia da seleção de Cabo Verde nesta nova caminhada. Salvo algumas mazelas surgidas no curso do estágio em Lisboa, Humberto Bittencourt disse que tudo está sob controle e que os jogadores estão saudáveis e preparados para enfrentar Mali. O extremo Willy Semedo, de acordo com a Federação Cabo-Verdiana de Futebol e FCF, lesionou-se durante o treino em Portugal, pelo que é baixa nesta dupla jornada. O médio Laros Duarte, por seu lado, foi dispensado do primeiro jogo para assistir ao nascimento do seu filho, mas estará disponível para o segundo jogo em casa com o Ruanda. Ainda assim, o selecionador promete um Cabo Verde igual a si próprio, com a sua própria identidade, a praticar um futebol ambicioso e, acima de tudo, comprometido e responsável à procura do melhor de si ao longo dos 90 minutos. Aos adeptos e simpatizantes, solicitou que continue a apoiar a equipa nacional com a energia positiva para ajudar a comitiva no jogo de hoje. Relativamente ao Mali, que também vai estrear uma nova equipa técnica, Humberto Bittencourt diz que encara com naturalidade a estratégia contrária, mas que não espera grandes mudanças na seleção maliana. Revelou que preparou o jogo baseado no conhecimento que tem da forma de jogar do comportamento enraizado dos malianos, por entender que, independentemente da característica do treinador, o Mali pauta pela sua identidade, avança a Agência de Notícias de Cabo Verde. O principal desafio é perceber que aquilo que conquistamos deve servirmos de motivação, não de acomodação. Fizemos história e temos de valorizar esse percurso.
mas o futebol

0: obriga-nos a olhar sempre para o que vem a seguir. Partimos agora com mais confiança, mas também com uma responsabilidade maior, porque os adversários conhecem-nos melhor e respeitam-nos de outra forma, realçou Bittencourt, por outro lado, a FIFA. Cabo Verde volta a jogar na terça-feira 29 desta feita no Estádio Nacional Tubarões Azuis, em Achada São Filipe, na cidade da Praia, na recepção ao Ruanda, em jogo da segunda jornada do Grupo K da qualificação para o CAN 2027. Internacionais, mais de 100 migrantes de origem magrebina foram resgatados ou interceptados em embarcações precárias em Cabrera, Maiorca e Formentera, nas Ilhas Baleares, desde a tarde de quinta-feira, disseram hoje as autoridades espanholas. O primeiro destes resgates ocorreu na tarde de quinta-feira, quando 17 pessoas foram localizadas a uma milha a sul de Cabrera, em Maiorca, numa operação que contou com a participação da Guarda Civil do Salvamento Marítimo, informou a delegação espanhola do governo nas Baleares. Menos de uma hora depois, outras 16 pessoas foram interceptadas em Cala de Ombrars, no município de Santaí, em Maiorca. Na noite de quinta-feira, outros 18 migrantes de origem magrebina foram interceptados no caminho de Esram, em Formentera. Estas três embarcações, com 51 ocupantes, juntam-se a outras 5 que foram interceptadas em Formentera e Ibiza, totalizando 99 migrantes resgatados, segundo as autoridades espanholas. Hoje, de madrugada, ocorreu um novo incidente migratório, envolvendo outras 18 pessoas, localizadas numa embarcação de 6 milhas a sul de Formentera. A Guarda Civil, o Salvamento Marítimo e um helicóptero Ilimière deste organismo atuaram na ocorrência. Na manhã de hoje, 21 pessoas de origem magrebina foram interceptadas em terra em Pilar de la Mola, Formentera, depois de terem chegado à ilha numa embarcação, reporta Expresso das Ilhas. Desde o início do ano, chegaram ao arquipélago 340 embarcações com 6.248 migrantes, segundo dados contabilizados pela Agência de Notícias EFE, com base em informações prestadas pelo Ministério do Interior pela Delegação Espanhola do Governo nas Baleares. Em 2025, chegaram às ilhas 401 embarcações com 7.321 pessoas, o que representou um aumento de 24,5% no número de migrantes e de cerca de 15% no de embarcações face a 2024. Na quinta-feira, líderes globais se reuniram na plenária de alto nível para enfrentar as ameaças existenciais ligadas ao aumento de nível do mar. O objetivo do encontro na sede da ONU em Nova Iorque é alcançar uma declaração concisa, orientada para ação e aprovada por consenso. Felipe de Carvalho, da ONU News, com a reportagem.
1: Nesta quinta-feira, líderes globais se reúnem na plenária de alto nível para enfrentar as ameaças existenciais ligadas ao aumento do nível do mar. O objetivo do encontro na sede da ONU em Nova York é alcançar uma declaração concisa, orientada para ação e aprovada por consenso. O evento acontece num momento em que o aumento do nível do mar está acelerando em níveis inéditos. À medida que o planeta aquece, o oceano se expande e as geleiras derretem, intensificando ainda mais esse processo. Somente em 2024, o nível do mar subiu 5,9 milímetros, estabelecendo um novo recorde. O principal motivo foi um aquecimento oceânico excepcional. Em algumas regiões, esse aumento de temperatura ocorreu de forma mais rápida do que em qualquer outro momento nos últimos 4 mil anos. Segundo um relatório da ONU, os riscos da subida dos mares são mais fortes nos pequenos estados-ilhas e nas regiões costeiras, onde vive 10% da população mundial. Mas as ameaças existenciais vão muito além desses territórios. Os debates na plenária de alto nível da ONU devem trazer à tona os impactos ambientais e territoriais, mas também aqueles de natureza econômica, social, cultural e política.
0: Vamos agora repor os títulos. Santiago Norte sem danos de maior gravidade devido às chuvas e vento, garante Proteção Civil. Tempestade Gonçalo provoca forte agitação marítima e estragos em hotéis de Santa Maria. Aulas suspensas esta sexta-feira em todo o país devido ao agravamento do tempo. Mais de 100 pessoas resgatadas em embarcações ao largo das Ilhas Baleares. Chegamos ao fim das informações aqui na sua rádio comercial, em nome da equipa que esteve consigo. Eu, Adilton Agues, desejo a todos votos de boa tarde e antecipadamente um ótimo fim de semana.

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6: A Polícia Municipal da Praia convoca os 53 agentes de segunda classe admitidos no concurso público a apresentarem-se no dia 27 de setembro, às 8 horas, no Centro Nacional de Formação da Polícia Nacional, Quartel Escola, para o início da formação. A convocatória foi emitida pelo Ministério da Administração Interna através da Polícia Nacional. O ato de abertura da formação ocorrerá no dia seguinte, 28 de setembro, com horário a indicar, após a apresentação dos candidatos da Praia, aos quais se juntarão também os agentes de São Domingos, São Felipe, Fogo e Boa Vista. A Polícia Municipal da Praia informa ainda aos agentes que é proibida a entrada de alimentos no quartel escola. A Casa de Jogos da Cruz Vermelha de Cabo Verde informa todos os jogadores os resultados do concurso número 38/2026, realizado no sábado 19 de setembro de 2026. 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O primeiro prémio não teve vencedores. O segundo prémio teve 13 vencedores, que receberam 33.464 escudos cada. O terceiro prémio teve 567 vencedores, que receberam 2.557 escudos cada. O quarto prémio teve 9.304 vencedores, que receberam 187 escudos cada. No Joker, número extraído 93, 28, 80. 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O terceiro prémio teve 5 vencedores, que receberam 89.231 escudos cada. O quarto prémio teve 78 vencedores, que receberam 9.533 escudos cada. Os prémios estão sujeitos a impostos de 20% de acordo com a legislação em vigor. Previsão do primeiro prémio para o concurso número 39/2026. Totoloto, 8.500.000 escudos. 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
1: Boa tarde agora, meio-dia e meia, menos uma hora nos Açores.
2: Lídio Val antecipa grandes conquistas de Jorge Jesus na seleção. O antigo adjunto de Portugal dá nota positiva à estreia do novo selecionador contra País de Gales. O árbitro do próximo jogo de Portugal contra a Noruega é o mesmo que ativou o protocolo antirracismo, no caso Prestiani Vinícius Júnior. O Grande Prémio de Portugal de MotoGP do próximo ano é antecipado cerca de um mês e meio. E no triatlo, o presidente da federação não tem dúvidas que, se não houver percalços, Vasco Vilaça vai sagrar-se campeão do mundo no próximo domingo.
1: São temas em destaque neste Jornal de Esportes. A edição é de Tiago Barquinha Gonçalves.
2: Já vamos aos ecos do primeiro jogo de Jorge Jesus na seleção. Por agora, uma notícia de última hora. Filipe Marques acaba de conquistar a medalha de bronze nos Mundiais de Triatlo, na classe adaptada de PT-S5. O triatleta português ficou atrás do alemão Martin Schulz e do norte-americano Chris Hammer. É a segunda medalha de Portugal nos Mundiais de Triatlo, em Pontevedra, depois da prata ontem de Dinis Ferreira no escalão de juniores. A grande expectativa está na categoria principal, marcada para domingo, onde há dois portugueses com hipóteses de serem campeões do mundo, um tema a que voltaremos mais à frente neste jornal. E Lídio Val considera que já foi possível ver algumas das ideias de Jorge Jesus no jogo de ontem. O antigo adjunto de Fernando Santos na seleção elogia a exibição da equipa portuguesa na vitória contra o País de Gales.
3: Naturalmente, o tempo de trabalho que teve com a equipa, com os jogadores, é muito curto. De qualquer modo, verificou-se algumas alterações no domínio posicional e domínio tático, das dinâmicas ofensivas e defensivas da equipa. Portugal ganhou sem qualquer tipo de contestação, foi muito superior, mostrou melhor a organização de jogo, tem melhores jogadores, melhor equipa. Ganhou o melhor.
2: Pela amostra de ontem e pelo conhecimento que tem de Jorge Jesus e dos jogadores, Elídio Val antecipa grandes conquistas para Portugal.
3: Podia ter marcado bem mais golos. Gales teve muito poucas ações ofensivas. Aquilo que são provavelmente os grandes princípios do jogo de Portugal, que é uma grande pressão sobre o portador da bola e uma qualidade ofensiva muito grande. Portugal tem jogadores fantásticos, tem uma equipa de jogadores fantásticos mesmo. E naturalmente tem um treinador super competente, muito competente, experiente, líder, e atendendo à dimensão dos jogadores e da equipa que temos, só podemos pensar desse modo, é ter o foco nas grandes conquistas. Não é um jogo em si, mas sim aquilo que são as grandes conquistas, naturalmente.
2: E Lídio Val, antigo adjunto da Seleção A e que treinou vários escalões jovens de Portugal, deixou no último mês a equipa Sub-23 do Qatar e está atualmente sem treinar aqui na TSF, ouvido pelo jornalista Hugo Miguel Taveira sobre a estreia de Jorge Jesus. O jogo de ontem ficou também marcado pelos assobios a João Palhinha ao voltar ao estádio José Alvalade, agora como futebolista do Benfica. Na zona mista, após o encontro, o médio que entrou na segunda parte lamentou a situação.
4: É o que é. Eu já lembro-me perfeitamente de coisa de quando foi com o João Mário também. Inclusive eu estava no Fulham na altura e ter também criticado muito essa postura e não jogava no Benfica nessa altura. E portanto acaba por ser mais do mesmo. É a realidade do nosso futebol, muitas vezes. Não é do futebol, mas da maneira como as pessoas vivem o futebol. Muitas delas são irracionais. Nada muda, que é sempre especial para mim jogar aqui. Não esqueço a história que aqui tive, independentemente das mentalidades.
2: João Palhinha a lamentar a situação, ele que ontem jogou por Portugal no estádio José Alvalade, numa altura em que já representa o Benfica. François Letixier vai apitar o jogo entre Noruega e Portugal no domingo, em Oslo. O árbitro francês é a escolha da UEFA para o encontro da segunda jornada da Liga das Nações. Letixier apita pela primeira vez um jogo da seleção principal de Portugal, mas teve, por exemplo, na época passada, na partida entre Benfica e Real Madrid, do caso Prestiani Vinícius Júnior, em que o árbitro ativou o protocolo antirracismo nesse jogo, expulsou também José Mourinho, na altura técnico das Águias. José Boto diz que há vários jogadores em Portugal que cabiam no plantel do Flamengo. O diretor desportivo do clube brasileiro passou pelo Portugal Futebol Summit na Cidade do Futebol. E Rita da Silva Vieira, que se junta em direto neste jornal, entre outros temas, Boto deu o exemplo de alguns jogadores que aprecia e que, se fosse possível, gostaria de contar com eles no Flamengo.
5: Mas sabe que é uma realidade difícil nesta altura levar jogadores do futebol português para o futebol brasileiro, apesar de realçar que cada vez mais o futebol brasileiro está a dar condições aos futebolistas muito parecidas às da Europa. De qualquer forma, José Boto tem na mente a lista de jogadores que gostaria de ver no Flamengo e passa pelos três grandes.
6: Eu gosto muito daquele jogador do Porto, com um nome esquisito, o gosto muito dele, já o ano passado o segui e gosto bastante dele, mas acho que há bastantes jogadores que podiam, gosto muito do Maxi Araújo, do Sporting, o Prestiani também é um excelente jogador, depois temos os portugueses, o Tomás Araújo, temos vários jogadores que tinham com certeza cabido no Flamengo.
5: Até porque, na opinião de José Boto, e olhando mais para os jogadores portugueses, o mercado brasileiro seria um tipo de futebol, e o futebol brasileiro, onde a adaptação seria muito fácil.
6: O jogador português, principalmente o jogador português, adaptaria-se facilmente ali ao futebol brasileiro e tinham com certeza lugar em muitas das equipas que estão lá no, que competem ao mais alto nível no Brasil.
5: José Boto, que tem estado, apesar de estar obviamente no Brasil, ele é diretor desportivo do Flamengo, tem estado atento ao que se passa no campeonato português, e para ele este ano a luta continua a ser a três, apesar dos pontos já perdidos por Sporting e também Benfica.
6: Aquilo que eu vejo, um Porto mais estável, que também é fruto de manter o plantel e manter o treinador. O Sporting, também tendo mantido o treinador, acabou por ter algumas mexidas mais importantes no plantel, de alguns jogadores que perdeu, principalmente aquele jogador do meio-campo, o Yulman, que era um jogador fundamental, na minha visão, na manobra do Sporting. E o Benfica, que mexeu no plantel e mexeu no treinador, vai precisar talvez um bocadinho mais de tempo para estabilizar. Neste momento parece-me o Porto aquele que está mais estabilizado, mas ainda falta muito campeonato e acho que vai ser a luta a três.
5: Uma luta a três para o campeonato português. Já no Brasileirão, o Flamengo de José Boto, nesta altura, está em primeiro lugar com mais 3 pontos do que o Palmeiras. José Boto diz que, ainda assim, ainda há muito campeonato pela frente. Faltam 10 jornadas para terminar o Brasileirão, mas as duas equipas do Flamengo, de Leonardo Jardim, também de José Boto, e do Palmeiras, de Abel Ferreira, podem se encontrar novamente na final da Libertadores, isto porque estão as duas nas meias finais. José Boto gostava que esse reencontro voltasse a acontecer e até diz que Abel Ferreira, gostaria obviamente que Abel Ferreira voltasse a perder, porque o Flamengo ano passado venceu a Libertadores, deixa elogios ainda assim ao treinador português do Palmeiras.
6: Eu gostava que se repetisse e que desta vez voltasse outra vez para nós, não é? Para o Leonardo, e com o Abel ficasse mais um ano sem ganhar, mas ele também já ganhou bastante e é alguém que tem um currículo invejável lá no Brasil. E vou-vos dizer uma coisa, depois de 2 anos no Brasil, alguém aguentar 6 anos no Brasil como ele aguentou, é preciso ter uma resiliência muito grande. Eu tiro-lhe o chapéu por isso.
5: Elogios a Abel Ferreira, rival direto no Brasileirão e também na Libertadores. José Boto, um dos nomes que tem passado aqui pelo Portugal Summit. Hoje o dia é mais dedicado ao futebol feminino, também ao futebol de praia. Já houve vários painéis durante a manhã. A edição do Portugal Summit termina esta tarde.
2: A repórter Rita da Silva Vieira a acompanhar esta semana o evento que vai marcando a agenda do futebol português durante a semana. O Grande Prémio de Portugal de MotoGP do próximo ano é antecipado para o início de outubro. O calendário do campeonato foi divulgado esta manhã. Inicialmente, a prova em Portimão estava prevista para a segunda metade de novembro e seria a penúltima do campeonato, mas houve uma reorganização do calendário. A corrida em Portugal é a 17ª de 22 e acontece depois da prova em Aragão, em Espanha, e antecede as que decorrem na Ásia. O Campeonato do Mundo começa na Tailândia, em março, e termina em Valência, no final de novembro. O presidente da Federação Portuguesa de Triatlo acredita que Vasco Vilaça vai ser campeão do mundo se tudo correr dentro da normalidade. 19 anos depois de Vanessa Fernandes, Vilaça pode ser o segundo português a sagrar-se campeão do mundo de triatlo na prova que decorre, neste caso, em Pontevedra, no domingo. Para isso, e para depender só dele, Vilaça tem de ficar nos primeiros 5 lugares, algo que Fernando Feijão antecipa com alguma naturalidade.
7: O mais importante é não haver nenhum percalço, não haver nenhum azar, nenhum furo, nenhuma queda. O Vasco está preparado para vencer. Portanto, ninguém mais do que ele que irá vencer. Desde que não haja nenhum azar, as coisas vão correr bem para o nosso lado. Portanto, só desejamos é que tudo corra dentro da normalidade. O Vasco está numa posição muito favorável para no domingo sagrar campeão do mundo. E estamos muito expectantes e também esperançados que o Vasco consiga esse feito.
2: Vasco Vilaça sagra-se campeão do mundo se ficar nos primeiros 5 lugares. Caso fique abaixo dessas posições, vai ficar a depender, sobretudo, do resultado do principal perseguidor, o australiano Matthew Hauser. Ricardo Batista, outro dos portugueses que está em terceiro lugar na geral, ainda tem hipóteses matemáticas de chegar à liderança, mas seria necessária uma combinação improvável de resultados. O presidente da Federação de Triatlo diz que a dimensão coletiva não pode ser esquecida nestas situações, apesar de o triatlo ser um desporto individual.
7: Os 5 primeiros podem se sagrar campeões do mundo. Portanto, o Ricardo também poderá se sagrar campeão do mundo. Isto é um desporto individual. Mas claro que nós temos o país em primeiro lugar e os nossos atletas têm consciência disso. Nós temos efetivamente uma equipa. E vão lutar todos pelo mesmo objetivo, que é Portugal ter um campeão do mundo em 2027. 26 para 27.
2: E essa decisão é conhecida no domingo em Pontevedra. Vasco Vilaça pode suceder a Vanessa Fernandes como o português campeão do mundo de triatlo, neste caso numa prova que faz parte do calendário do circuito mundial, que tem 10 etapas. Há 19 anos, quando Vanessa Fernandes foi campeã, isso aconteceu numa prova única. O selecionador sub-19 de hóquei em patins antevê dificuldades no próximo mundial apenas na fase a eliminar. Na fase de grupos, Portugal encontra França, Colômbia e Índia. Apesar da facilidade aparente no início da prova, há problemas que podem advir desse cenário, na opinião de Vasco Vaz.
8: Penso que estamos num grupo de seleções mais fáceis, digamos assim. No entanto, teremos que ter em atenção que isto é uma fase inicial e depois temos aquela fase que é mais a fase final, da qual, a partir das meias finais, tudo se decide. Nas meias finais estão as 4 melhores seleções e a partir das meias finais, então é que vamos ver, vamos tentar tudo por tudo para já chegar à final. E depois, olha, como se costuma dizer, as finais são para se ganhar e o objetivo é esse mesmo, é chegar às finais e ganhar. Mas é uma fase que, para nós, se torna mais simples. Estou perfeitamente convencido disso. No entanto, também nos torna, se calhar, mais prejudicial ter menos jogos competitivos que as outras seleções que são candidatas.
2: O jogador João Maria Gatinho mostra ambição em vencer, mas lembra que há um adversário sempre a ter em conta neste tipo de competições.
9: Portugal-Espanha é sempre uma rivalidade muito grande, não só pelos títulos que ambas têm, mas também pela qualidade que há em ambos os campeonatos, a qualidade que há entre atletas. E claro que, se nos perguntarem se há uma rivalidade clara, acho que sim. Não vale a pena esconder, porque se formos ver 90% de finais, se calhar é Portugal-Espanha, mas nós não olhamos para rivalidades, olhamos sim para aquilo que somos e aquilo que temos que fazer, e o nosso trabalho será feito, que é chegar lá, darmos o nosso melhor e trazer a taça para casa.
2: O jogador João Maria Gatinho e antes o selecionador Vasco Vaz a serem os porta-voz da seleção sub-19 de hóquei em patins, entrevistados pelo jornalista Hugo Miguel Taveira na antecâmara do Campeonato do Mundo de Hóquei em Patins na categoria de sub-19, que acontece de 4 a 10 de outubro no Paraguai. Um evento que vai ser alargado também no próximo mês aos Mundiais de Séniores, tanto no masculino como no feminino.
1: Nota final neste Jornal de Esportes, edição de Tiago Barquinho Gonçalves.
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1: Boa tarde e boa tarde. Bem-vindo ao nosso espaço de hoje. Edição de sexta-feira, no seu conto com 25 de setembro de 2026. No Tapensa, uma boa tarde, só ótimo, melhor ainda, ali na frequência de Rádio Comercial e também desse programa Tarde Rádio Comercial. No te aproveita dessa oportunidade para nos cumprimentar tu nos rádio ouvintes, estou vindo então via FM 99.9 e se preferir também na digital via no site, via www.radiocomercial.cv para as ilhas e também para a diáspora. Eu te aproveito, mandar um abraço especial que também para tudo bem na casa e nos hospitais, que votos de melhoras, muita saúde e breve recuperação. Abraço também para aniversariantes do dia, já votos de parabéns e felicidades. Abraço também para nós estimados condutores, sempre sou colando nas estradas e país, nesse dia onde está caindo algum chuviscos para país, é importante mesmo que não ganha tenhas consciência, não respeita regras de trânsito e nos loca sempre na velocidade moderada, recordando que a estrada está molhada, é importante que não ganhas consciência e não vai em total segurança. Também abraço lá para taxista e assistas, condutores de autocarro, maquinistas e boxe ao volante, nesta tarde, da sua capacidade e país, tomando esse abraço e apostando cada vez mais na condução segura e responsável. Também abraço lá para taxista Morgadinho, também abraço lá para tocano maquinista, abraço lá para Joy motoristas e tantos outros condutores que não sabem, um grande número, Tobino, está seguindo ali no nosso programa. Abraço também para tudo, barbeiros, que sempre ouvindo e está servindo de ponto com outras pessoas ouvindo. Um abraço para eles e continuação de um bom trabalho. De forma especial também para Barbaria Gomes, ali na Tiara Santo António. Abraço lá para Agostinho Gomes, Rui Gomes e equipa, eles que têm para eles altura de ano. Cortes morenos e atrativos para crianças, mulheres e homens. Barbaria Gomes tem as lema forte, sempre acompanhando as tendências. Esta fica ali na Chara Santo António, ao lado do antigo espaço Abolia. Também não te aproveita, mas um abraço para todos os reclusos na cadeias. Abraço também para esse grupo de amizade que foi criado ali na Rádio Comercial, para todos os membros integrantes desse grupo. Um abraço e continuação de uma boa sexta-feira e antecipadamente um ótimo fim de semana. Não tem Lucina na zona de Chara Mato, não tem Inês na zona 4 de Ponta d'Água, não tem Ana de Lari Calvicera, não tem Preta de Caiada, não tem Emanuel, a de zona de Lencachoro, não tem Martina, não tem Levinha, não tem Dona Isabel e Menino da América e tantos outros a parte desse grupo. Um abraço e continuação de uma boa sexta-feira e antecipadamente um ótimo fim de semana. Para os ouvintes que participam connosco durante uma hora de programa, não tem nos números que é 981-3129, Power Swag, WhatsApp e Viber, e não tem nos números Play, que é 939-1264. Tarde de hoje, também então, ser assegurado totalmente para mim, edição, realização e técnica. Então, que continua a cair a chuva mansa, um pouco para esse país que também se encheu de chuva também, para algum impacto nas atividades agrícolas, não é? Também de pecuária e de tudo um pouco. É importante também que esse país também tenha água, tem pasto para animais, que também pessoas que praticam esse tipo de atividade consigam também fazer esse trabalho e ganha-se esse pão de dia a dia. Não também traz precisamente esse recente trabalho do grupo Ferro Gaita, esse álbum Tocador de Gaita, com esse tema Nossa Identidade.

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8: Assim, depois da nossa pausa comercial, eu não sei de regresso para esta tarde, em que eu também partilho algumas informações que estão a marcar a atualidade informativa. Eu estou com isso já para o tempo que está a fazer ali na praia, para as 24 horas, máxima de temperatura de 27 graus, mínimas de 26. Umidade 83%, probabilidade de chuva 16%, ventos de sopro para 16 km/h. E tempo previsto para sair de praia para as 24 horas... nublado.

Como hoje é sexta-feira, sempre a Boleiro e o Portal de Notícias Expresso das Ilhas, notamente trazendo também algumas sugestões que também marquei então esse fim de semana. www.expressodasilhas.cv.

Para esta sexta-feira vamos ter então as seguintes atividades: música ao vivo com Jovino dos Santos e banda no Tisa Trait em São Vicente às 20 horas; roda de samba com Kenny e Doutor no Adega de Mindelo em São Vicente a partir das 20 horas e 30 minutos; música ao vivo com Trio de Fogo no restaurante Seven Beach Club aqui na praia a partir das 20 horas e 30 minutos; música ao vivo com Yeclas e músicos no restaurante Lemato em São Vicente às 21 horas; música ao vivo com Mónica de Pina e Calu Tavares no restaurante Quebra Cabana aqui na praia às 21 horas; música ao vivo com Cátia Semedo, Edson Brito, Adão Brito e Jorge Pimpa no restaurante Quintal da Música aqui na praia às 21 horas; e concerto intimista com Alberto Queni no Sonho Estúdio Creative Hub em São Vicente às 21 horas e 30 minutos. Para este sábado vamos ter então as seguintes atividades: gala de catequistas na igreja de Santa Mara Abade em Tarrafal de Santiago às 17 horas; noite de tocatina com Rosi e Nelson no Espaço Ribeira em São Domingos às 20 horas; música ao vivo com Toto Shinoka e banda no restaurante Seven Beach Club aqui na praia a partir das 20 horas e 30 minutos; música ao vivo com Nicole, Dalin Lem e músicos no restaurante Le Metol em São Vicente às 20 horas; música ao vivo com Zé Viola, Hercules Santos e Jay Santos, Tidei Carvalho no restaurante Quintal da Música aqui na praia às 20 horas; Caravela em São Vicente apresenta Dança Mami às 23 horas. E finalmente, para este domingo, tarde de tocatina com Yara Silva e Marcos Souza no Espaço Ribeira em São Domingos às 16 horas; e noite de morna e coladeira com Silvestres e músicos no restaurante Le Matol em São Vicente às 20 horas. E assim nos trazem então algumas sugestões que estão a mais esse fim de semana. Esse fim de semana que te inicia hoje, esse fim de semana que se acondicionar para essa passagem desse tempestado Gonçalo. A tempestade tropical Gonçalo ganhou força nas últimas horas e aproxima-se das ilhas de Cabo Verde, onde continua em vigor um aviso de tempestade tropical para todo o arquipélago. Nas últimas horas, registrou-se, segundo a atualização feita pelo Nation Hurricane Center dos Estados Unidos da América, um aumento da intensidade. Os ventos máximos sustentados passarão de cerca de 75 km por hora para 85 km por hora às 12h14, com rajadas a atingir velocidades superiores. No entanto, apesar do reforço observado durante o dia, a previsão aponta para a estabilidade da intensidade durante a sexta-feira e para o início de um enfraquecimento gradual a partir da noite, tendência que deverá continuar durante o fim de semana, reporta Expresso das Ilhas. Segundo o comunicado emitido à sexta-feira pelo Instituto de Meteorologia e Geofísica, IMG, às 11 horas, a tempestade encontrava-se a cerca de 195 km a leste de Santiago e Maio, deslocando-se para norte-noroeste, com ventos na ordem dos 80 km por hora e rajadas de 90 km por hora. O IMG prevê que a influência de Gonçalo continue durante esta sexta-feira e sábado, abrangendo gradualmente a região de Barlavento Ocidental, nomeadamente São Nicolau, São Vicente e Santo Antão. No que diz respeito à precipitação, não houve alteração significativa na previsão. A tempestade Gonçalo deverá deixar entre 30 e 75 milímetros de chuva nas zonas orientais do país durante esta sexta-feira e sábado, enquanto para as zonas ocidentais serão esperados acumulados inferiores a 25 milímetros. O INHC mantém igualmente o alerta para as condições marítimas. As ondulações geradas pela tempestade tropical deverão continuar a afetar Cabo Verde até sábado, podendo provocar condições perigosas de agitação marítima, incluindo correntes de retorno potencialmente fatais. O aviso de tempestade tropical permanece em vigor para todas as ilhas de Cabo Verde. Segundo o INHC, o aviso significa que são esperadas condições de tempestade tropical em alguma parte da área abrangida.
No entanto, o IMMG alerta para ondas de este nordeste entre 3 a 4,5 metros, com picos que poderão atingir 5 a 6 metros nas ilhas do Sal e Boa Vista. Estas condições deverão atingir também a região do Barlavento Ocidental durante a tarde desta sexta-feira, prolongando-se até sábado. O NHC mantém o alerta para condições marítimas, indicando que as ondulações geradas pela tempestade poderão provocar condições perigosas, incluindo correntes de retorno potencialmente fatais. O IMG recomenda especial atenção nas zonas costeiras expostas à agitação marítima e nas zonas altas devido à intensidade do vento. Então fica esta informação importante. Tempestade Gonçalo ganha força e aproxima-se de Cabo Verde com ventos de até 85 km por hora. A partir desse momento, receberá então participação de nossos ouvintes via nos números 981-31-29 e 939-264. Power Swag e Play, respectivamente. Também abrir nossa tarde de nossos ouvintes com Dona Ana, música de Tony Fica.

Assim, então, fica com esse tema Donana e próxima música também de parte do nosso ouvinte Lucinda, né, na zona Charamato, ali na praia. Ela que te aproveita, manda um abraço para si marido, para Passa Bateiro, lá na Sucupira, para si amigo Vi, para ministro do Clube de Amizade, para toda a equipa de Rádio Comercial, para si amigos Morgadinho, também lá para si amiga Martina. E também um grande abraço para todos os ouvintes de Rádio Comercial. Ele pediu música de Mário Marta e que está contando com a participação de Neuza Piricampo.

Essa em presença de Bugui Martins com esse tema Baja Kubo. Assim, mais um fim de semana ali na Rádio Comercial e nesse programa Tarde Rádio Comercial. É sexta-feira, acompanhado também de alguma chuva, algum vento. Acompanhado para a tempestade, Gonçalo, um pouco para a arquipélago. Então, depois de Bugui Martins com esse tema Baja Kubo, eu também então partilho outras informações que está marca ali então a atualidade ali nas tarde de hoje.

0: Então, avançando outras informações, é que São Nicolau recebe Grande Feira do Livro de Cabo Verde 2026. Depois do SAL, a Grande Feira do Livro de Cabo Verde 2026 chega à Ilha de São Nicolau. O evento acontece no dia 28 até o dia 30 deste mês. Uma publicação na rede social da Biblioteca Nacional de Cabo Verde aponta que a literatura ganha espaço na terra do Chiquinho com a realização da Grande Feira do Livro de Cabo Verde sob o lema Herança Literária. A Grande Feira do Livro de Cabo Verde vai acontecer na Praça Baltazar Lopes da Silva, na Ribeira Brava. A abertura oficial da feira será no dia 28, às 15 horas e 30 minutos, avança Expresso das Ilhas. Conforme a mesma fonte, durante 3 dias, a feira reunirá livros, autores, leitores, diferentes iniciativas de promoção da leitura, celebrando a riqueza da nossa literatura, o seu papel na preservação da memória e da identidade cultural cabo-verdiana. Promovida pelo Ministério da Cultura e das Indústrias Criativas, através da Biblioteca Nacional de Cabo Verde, em parceria com o Camões Instituto de Cooperação e da Língua, a feira visa dinamizar o mercado livreiro e facilitar o acesso ao livro. São Nicolau recebe a Grande Feira do Livro de Cabo Verde 2026. Nos dias 28 até 30 de setembro. Na Praça Baltazar Lopes da Silva, na Ribeira Brava. Então, depois então, dessa informação, vou também então para nós, corredor de publicidade, e logo seguindo-se então com informações desportivas. Chega então esta informação que a nossa seleção, os Tubarões Azuis, joga hoje em Babocó, no Mali, às 16 horas de Cabo Verde, neste jogo de apuramento para o CAN de 2027.
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Saudações desportivas e bem-vindo aqui à nossa rubrica de informações desportivas. Cabo Verde estreia-se hoje no Mali, no batismo do novo selecionador nacional. Criada no SAL, a RDAS, para impulsionar a criação de pessoas com deficiência através do desporto na ilha. Emanuel dos Passos, eleito presidente da rede lusófona antidopagem em reunião no Brasil. A seleção cabo-verdiana de futebol enfrenta na tarde de hoje o Mali, em Bamako, em jogo inaugural do Grupo K de qualificação para o CAN 2027, partida que marca o batismo de Humberto Bittencourt como novo selecionador. O jogo principia às 19 horas locais, 18 horas em Cabo Verde, e trata-se da primeira aparição dos Tubarões Azuis após a histórica participação no Mundial da FIFA 2026. O novo selecionador nacional, Humberto Bittencourt, que vinha desempenhado o papel do técnico adjunto de Boavista nos últimos anos, disse que o grupo está bem preparado para enfrentar o Mali e que se sente honrado com esta nova função. Considera que se trata de um momento muito especial enquanto selecionador principal e que começar esta etapa com o adversário do gabarito do Mali honra e prestigia a estreia da seleção de Cabo Verde nesta nova caminhada. Salvo algumas mazelas surgidas no decurso do estágio em Portugal, Humberto Bittencourt disse que tudo está sob o controle e que os jogadores estão saudáveis e preparados para enfrentar Mali.

Importa destacar que Cabo Verde volta a jogar na terça-feira 29 desta feita no Estádio Nacional Tubarões Azuis, em Achada de São Felipe, na cidade da Praia, na recepção ao Ruanda, em jogo da segunda jornada do Grupo K de qualificação para o CAN 2027.

A Ilha do Sal conta com uma nova associação dedicada ao desporto inclusivo, denominada da Associação Regional de Desporto Adaptado do Sal, ARDAS, constituída para orientar, regulamentar e difundir a prática desportiva para pessoas com deficiência na região. De acordo com o extrato da publicação número 493/2026, do Boletim Oficial da Associação Sem Fins Lucrativos, de tempo indeterminado, tem a sua sede em Nossa Senhora das Dores, na cidade dos Espargos. A ARDAS surge com o propósito de estimular a prática das diferentes modalidades esportivas para pessoas com deficiência, incentivar a criação de clubes nas diversas zonas de toda a ilha e proporcionar a realização de atividades recreativas e culturais que envolvam as pessoas com deficiência e os seus pais e amigos. Entre os seus objetivos principais, a gremiação propõe-se a procurar financiamento e apoio para ações que promovam a inclusão, nomeadamente através do acesso ao ensino e ao emprego, apoiar financeira e materialmente as pessoas com deficiência sempre que julgar necessário e viável, com vista a melhorar a qualidade de vida deste segmento da população. A estrutura social da ARDAS fica sob a liderança da Mesa da Assembleia Geral, presidida por Edeline Sofia Duarte dos Santos, acompanhada pela vice-presidente Maline Soraya Lima Vaz e pelo secretário Whitney Vanuti Andrade Inocente. A direção é presidida por Janine Raquel Santos Rocha, contando com Vânia Simone Freira da Graça como secretária e Ana Paula dos Santos Brito Iubi como tesoureira. O Conselho Fiscal e Jurisdicional é encabeçado por Armindo Crisóstomo Moreno, mediado pela vice-presidente Suzete Monteiro Romalo e pelo secretário Márcio Freira Delgado Barbosa. Por sua vez, o Conselho Técnico tem na presidência Jacqueline dos Reis Brito, com Elcio Fonseca Boaventura na vice-presidência e Edson dos Reis Brito da Cruz como secretário. O Conselho Disciplinar é liderado por Jamino Marquinho Araújo Livramento, coadjuvado pelo vice-presidente Sidney Otaviano Araújo Livramento e pela secretária Roberta Fagalha. Nos termos estatutários, a representação da associação perante instituições e atos de expediente diário pode ser exercida individualmente pelo presidente, secretário ou tesoureiro, sendo exigida pelos mesmos duas assinaturas desses mesmos elementos para movimentação de fundos, contas bancárias e atos de caráter financeiro.

E fechamos com esta informação. O presidente da Organização Nacional Antidopagem de Cabo Verde, Unidade CV, Emanuel dos Passos, foi eleito na quarta-feira 23 presidente da Rede Lusófono Antidopagem, relade durante a terceira reunião da organização realizada em Brasília, Brasil. A eleição é tomada de posse, ocorreram no âmbito da agenda oficial da terceira reunião da RELADE, que reúne representantes dos países de língua portuguesa para a cooperação no domínio da luta contra a dopagem no desporto. No discurso de tomada de posse, conforme o documento enviado à Agência de Notícias de Cabo Verde, Emanuel dos Passos apontou como prioridades para o novo ciclo uma RELADE mais próxima dos países membros e orientada para resultados, com capacidade de responder aos desafios decorrentes do novo Código Mundial Antidopagem. O novo presidente apontou ainda como objetivos o apoio à criação e consolidação das organizações nacionais antidopagem, UNODAD, nos países africanos de língua portuguesa, PALOP, e a garantia de que nenhum país lusófono fique para trás na proteção do desporto limpo. Quero uma relação mais próxima dos países membros e mais orientada para resultados, afirmou Emanuel dos Passos, acrescentando que a organização deverá ser capaz de responder aos desafios impostos pelo Código Mundial e apoiar as UNODAD dos países africanos de língua oficial portuguesa. Segundo a mesma fonte, a eleição do presidente da Unidade CV constitui um reconhecimento do compromisso contínuo de Cabo Verde com as políticas antidopagem e reforça o papel do país na cooperação multilateral e na promoção do desporto limpo. A terceira reunião da RELADE de Cor em Brasília, no âmbito da agenda da organização que reúne os países de língua portuguesa para a cooperação na área da antidopagem. É tudo o que tínhamos para avançar em termos de informações desportivas. Recordo que a nossa seleção dos Tubarões Azuis joga hoje a partir das 19 horas locais, 18 horas de Cabo Verde, este jogo importante, referente ao Grupo K, para apuramento para CAN 2027. A equipa nacional dos Tubarões Azuis joga com Mali em Bamako. Fica a concluir aqui em termos de informações desportivas. Estaremos na próxima semana, se Deus assim quiser. Aquele abraço e votos de boa preferência e boa escuta aqui na sua rádio comercial.

E assim nós também terminamos a tarde de hoje com o Levi Santos, com este tema em preto, mas nós te deixamos também as alertas de proteção civil para pessoas que estão colhem num lugar de risco ou também têm necessidade de apoio. É só então liga então para números 131, pode então pedir mais informação e apoio caso o Ministério ajuda. E é importante também que não ganhe então esse sentimento de ajuda junto à mão. É importante também que não siga risco recomendações de proteção civil e também não seja sempre em alerta, não é? Aquele abraço, uma boa sexta-feira, tudo de bom, na paz, tranquilidade. Nota-se então na próxima segunda-feira, se Deus assim quiser. E a mim também está daqui alguns minutos, 5 de tarde, e a partir de 5 horas de tarde, você fica com a seleção de nossa parte, até por volta de 5 horas de tarde, até por volta de 6 horas de tarde, aliás, que entra no nosso programa normal. Boa tarde e, antecipadamente, um ótimo fim de semana. A música que também terminando nesta tarde é Levi com esse tema, Minha Preta.

Muito boa tarde. Vamos às notícias a esta hora. A presidente do ICA, Zaida Freitas, revelou hoje que em 2025 foram registradas 208 crianças em situação de rua no país, entre as ilhas do Sal, São Vicente, Boa Vista e na cidade da Praia. A responsável do Instituto Cavalhano da Criança e do Adolescente, ICA, falava durante o segundo Encontro Nacional das Instituições do Sistema Nacional de Proteção das Crianças e Adolescentes na Praia, afirmou que as desigualdades sociais e económicas, a negligência, o trabalho infantil, os maus-tratos, a responsabilidade parental, a violência sexual continuam entre os desafios que afetam a proteção das crianças e adolescentes em Cabo Verde. A responsável sublinhou que, apesar dos progressos alcançados no país através da implementação de medidas e políticas de proteção, persistem situações que exigem respostas coordenadas e sustentadas, bem como ações preventivas. Entre os casos que mereceram particular atenção estão as crianças e adolescentes em situação de rua. Segundo a presidente do ICA, em 2025 foram identificadas 208 crianças e adolescentes em situação de rua nas ilhas do Sal, São Vicente, Boa Vista e na cidade da Praia. Para Zaida Freitas, trata-se de uma situação que representa uma grave violação dos direitos das crianças, que exigem respostas adequadas, mas também um reforço das ações de prevenção. A presidente do ICA defendeu uma intervenção baseada na proteção integral da criança e numa maior articulação entre as diferentes instituições que intervêm na área da infância e adolescência. A proteção da criança e do adolescente é uma responsabilidade coletiva, afirmou apelando ao fortalecimento das redes e parcerias e a uma maior responsabilização dos diferentes intervenientes. A responsável explicou que o ICA tem um papel central na coordenação, acompanhamento, orientação e articulação do sistema de proteção, mas salientou que a instituição não substitui a família, os serviços de saúde, a educação, a justiça, a polícia, os municípios ou a sociedade civil. Por sua vez, a representante das crianças e adolescentes, Laís Delgado, defendeu igualdade, uma maior articulação entre as instituições, sublinhando que uma criança que necessita de ajuda não deve ter de saber qual instituição procurar ou qual procedimento seguir. A deputada Infanto Juvenil defendeu ainda que as crianças e adolescentes devem ser ouvidos e participar nas decisões que influenciam as suas vidas, considerando que a proteção passa também por escutar as suas opiniões, preocupações e propostas. Sobre as crianças em situação de rua, Laís Delgado chamou a atenção para a necessidade de garantir direitos fundamentais como habitação, segurança, educação, saúde, proteção e alimentação, avança a Agência de Notícias de Cabo Verde. O Encontro Nacional pretende reforçar a articulação entre as instituições do sistema de proteção e promover respostas mais integradas aos riscos e situações de vulnerabilidade que afetam crianças e adolescentes em Cabo Verde. O segundo Encontro Nacional dos Parceiros do Sistema de Proteção da Criança e do Adolescente de Cabo Verde é uma iniciativa integrada nas atividades comemorativas do 44º aniversário do ICA. A Câmara Municipal da Boa Vista e a Proteção Civil acionaram hoje equipas de prevenção no terreno 24 horas devido às chuvas e ventos fortes que levaram à suspensão das aulas e adiamento dos eventos. Em comunicado oficial, a Câmara Municipal da Boa Vista informou que as equipas municipais, os meios de intervenção estão preparados para eventuais ocorrências, apelando à prudência da população e recomendando que sejam evitadas deslocações desnecessárias, com especial atenção às zonas expostas ou suscetíveis à acumulação de água. Aos empreiteiros e responsáveis por obras, a autarquia recomendou o reforço de segurança nos estaleiros com a fixação de chapas, materiais e estruturas que o vento pode mover, além de apelar à limpeza de terraços e à desobstrução das vias de escoamento. Ao setor pescatório e aos criadores de animais, a Câmara Municipal da Boa Vista desaconselhou idas ao mar e recomendou a retirada de animais de zonas de ribeiras. Após encontro esta manhã com autoridades da ilha, além de todas as recomendações já feitas, o vereador da Proteção Civil e Bombeiro, João Mendes, deixou um apelo à operadora de telecomunicações para garantir sistemas de bateria nas antenas, alertando que os cortes de eletricidade, principalmente na Zona Norte, podem deixar a população sem acesso às chamadas.
A agência de notícias de Cabo Verde entrou em contato com o coordenador dos bombeiros da Boa Vista, Danilson Gonçalves, que indicou que a situação na ilha permanece estável. Até o momento, não houve apenas o registro da queda de uma árvore na zona de Estoril e o desvio de algumas chapas de varação de obras à via pública, sem danos materiais de relevo. O mesmo reafirmou que os meios de socorro continuam em prontidão na base para contacto através do número 131. Em consequência do mau tempo, devido à passagem da tempestade tropical Gonçalo por Cabo Verde, desde quinta-feira na Ilha da Boa Vista, foram registradas várias suspensões e adiamentos. A delegação do Ministério da Educação cancelou todas as atividades letivas e escolares previstas para este 25 de setembro. No setor cultural, atividades inseridas na 8ª Semana da Morna, como o lançamento do álbum Origem da Morna, do artista Vojinha, em Povoação Velha, a conversa com jovens sobre o papel da juventude na valorização e promoção da nossa morna, foram temporariamente adiados pela Câmara Municipal. A nível internacional, o governo do Quênia anunciou hoje que destruiu mais de uma tonelada de metanfetaminas, avaliada em cerca de 55,5 milhões de euros, quase um ano depois da mesma ter sido confiscada numa embarcação no Oceano Índico. Segundo o comunicado do Ministério da Defesa do Quênia, os narcóticos que foram apreendidos em outubro de 2025, numa das maiores apreensões de droga dos últimos anos no país, foram queimados em forno de uma empresa produtora de cimento na localidade de Bamburi, perto da cidade costeira de Mombasa, Sudeste. Estamos a enviar uma mensagem aos consumidores e aos barões de droga. O governo deixou claro que os bens dos barões e traficantes de droga serão confiscados e que os fundos serão destinados à reabilitação e outras medidas de prevenção do consumo de drogas, afirmou o ministro do Interior do Quênia, Kipchumba Murkomen, que presidiu ao evento realizado na quinta-feira. Temos de tornar o tráfico de drogas doloroso e punitivo, acrescentou depois de ter sido realizada uma verificação e uma análise rigorosa das substâncias para não comprometer o processo judicial sobre o caso. A embarcação foi interceptada pela Marinha do Quênia em outubro de 2025, a cerca de 630 km a este de Mombasa, com um carregamento com um valor de mercado estimado em 8,200 milhões de shillings, quenianos, mais de 55,5 milhões de euros. Várias agências participaram na operação, incluindo a Marinha, a Guarda Costeira Queniana, a Autoridade Nacional para a Campanha contra Álcool e Abuso de Drogas, NACADA, em inglês. Seis suspeitos de nacionalidade iraniana foram detidos e estão atualmente a ser alvo de um processo no Tribunal de Primeira Instância de Sanxu, em Mombasa, enquanto permanecem sob custódia, reporta Expresso das Ilhas. O Quênia enfrenta uma crise cada vez maior de drogas sintéticas, especialmente nas zonas costeiras, onde os jovens têm um problema crescente de dependência de substância como metanfetaminas ou heroína. Acabamos assim de apresentar as notícias a esta hora, continuação do Boa Tarde, e antecipadamente um ótimo fim de semana. 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

Senhor Jesus Cristo, nós te louvamos esta hora em que estamos aqui sentados para aprendermos a Tua Palavra. Ensina-nos por meio do Teu Espírito. No Teu nome santo, nós oramos. Amém. Muito boa noite, estimados ouvintes. Quero especialmente saudar todos os nossos ouvintes em Angola, os ouvintes em Moçambique, os ouvintes em Cabo Verde e os nossos ouvintes na Guiné-Bissau. Deus Todo-Poderoso vos abençoe. Sabemos que em alguns destes países passam por muitas dificuldades, mas o Senhor nunca desampara os seus. Tende bom ânimo, porque Ele venceu o mundo. Agora vamos todos juntos aprender a palavra de Deus. Venha comigo e Deus te abençoe neste programa. Josué, capítulo 10, versículo 15. Josué 10, 15, e vamos até ao capítulo 12. O nosso tema é Josué vence os cinco reis. Josué vence os cinco reis. No programa passado, vimos como Josué foi pedido para auxiliar os gibionitas. Quer dizer, estes gibionitas eram inimigos de Josué. Mas quando eles ouviram que Josué era um homem forte com seu exército, vieram para Josué, enganaram a Josué, dizendo que estavam a vir de longe. Josué fez um juramento com eles perante Deus. Quando Josué reconheceu, descobriu que foi enganado, não podia mais retroceder com o seu juramento, e senão fazer esses gibionitas de acarretadores de água e também aqueles que iriam buscar lenha para eles. Mas um certo dia, os cinco reis que ainda habitavam lá na região ouviram que os gibionitas saíram e foram fazer o pacto com Josué. Então esses cinco reis juntaram-se para lutar contra os gibionitas. E o rei dos gibionitas chamou para que Josué viesse lhe acudir. Josué saiu com seu exército e Deus entregou o inimigo nas suas mãos. Josué venceu os cinco reis. Hoje vamos continuar ainda a ver o desenrolar desta batalha. Versículo 15 a 19. Assim diz a palavra de Deus. E tornou-se Josué e todo Israel com ele ao arraial a Gilgal. Aqueles cinco reis, porém, fugiram e se esconderam numa cova em Maqueda. E foi anunciado a Josué, dizendo, acharam-se os cinco reis escondidos numa cova em Maqueda. Disse, pois, Josué, arrojai grandes pedras à boca da cova, e ponde sobre ela homens que as guardem. Porém, vós não vos detenhais, segui os vossos inimigos, e feri os que ficaram atrás. Não os deixeis entrar nas suas cidades, porque o Senhor vosso Deus já vos deu na vossa mão.

copo da iniquidade de Israel ficasse cheio. Agora, aquele tempo tinha chegado. Deus fez passar seu povo pelo Mar Vermelho, não apenas por causa deles, mas também para mostrar seu poder, tal como já mostrou naquela noite no Egito, quando poupou as casas dos que tinham aspergido sangue nos umbrais de suas portas. Isto não foi apenas para convencer os egípcios de que há um Deus vivo, mas também para testemunhar a estes povos que viviam na terra de Canaã. Alguém pode perguntar, mas se este povo vivia longe do Egito, como é possível serem convencidos com algo que se passava lá bem longe? Lembremos-nos, estimados ouvintes, as palavras de Raabe, quando disse, porque temos ouvido que o Senhor secou as águas do Mar Vermelho diante de vós. Josué 2, 10. Se Raabe creu nisso, então os outros habitantes também poderiam crer e serem salvos. Mas eles não creram e agora estão a perder suas vidas. Eles rejeitaram a graça de Deus e por isso agora o julgamento cai sobre eles. Estimados amigos, a mensagem de Deus não mudou. Deus ama o mundo. Ele te ama e por isso mandou seu Filho. Quem crê nele não perecerá, mas todo aquele que não crer perecerá. E é isso que aconteceu com este povo. É isso que está escrito na palavra de Deus e é assim que as coisas aconteceram. Versículos 24 e 25. Diz assim a palavra de Deus. E sucedeu que, trazendo aqueles reis a Josué, Josué chamou todos os homens de Israel e disse aos capitães da gente de guerra que com ele foram, chegai, ponde os vossos pés sobre os pescoços destes reis. E chegaram e puseram os seus pés sobre os seus pescoços. Então Josué lhes disse, não temais, nem vos espanteis, esforçai-vos e animai-vos, porque assim fará o Senhor a todos os vossos inimigos contra os quais pelejardes. Aqui estamos a ver que estes reis que se juntaram para lutar contra os gibionitas e que Josué conseguiu de vencer, ao fugir da derrota, enquanto os militares continuaram correndo, eles entraram numa caverna. E Josué chegou aí, tapou a caverna com umas pedras muito grossas, meteu aí sentinelas e correram com o inimigo. No regresso, então tiraram estes homens, estes cinco reis, da caverna para serem mortos. Agora estes reis foram presos e eles serão executados. Há 40 anos atrás, são eles que tinham causado com que os espias de Israel temessem em entrar na terra prometida. Agora Josué manda que os capitães do seu exército pisem os pescoços destes reis. Isto era para fortificar mais o povo. Afinal, estes reis constituíam um grande perigo. Nas guerras em geral, todos aqueles soldados que se destacarem são elogiados e até promovidos a outro grau militar. Israel estava muito tímido e Deus os encoraja. A seguir, Josué matou os cinco reis e os pendurou em cinco madeiros. Versículo 27. E sucedeu que, ao tempo do pôr do sol, deu Josué ordem que os tirassem dos madeiros e lançaram-nos na cova onde se esconderam e puseram grandes pedras à boca da cova que ainda ali estão até ao mesmo dia de hoje. Os israelitas podiam muito bem matar estes reis de uma maneira mais desumana, mas eles escolheram a maneira mais humana. Eles nem sequer tinham prisões para os encarcerar. Hoje pensamos que vivemos num mundo mais civilizado, mas na verdade temos muitos problemas de crime. Acho que não estamos em posição de criticar o que os israelitas fizeram, uma vez que eles tratavam o caso de quem pecou de maneira muito severa. Isso fez com que não tivessem delinquentes no seu seio.

Se estes reis fossem libertos, certamente levantaria uma rebelião contra Josué, e isto causaria a morte de muita gente. Depois dos corpos dos reis serem pendurados, foram retirados dos paus. Não os deixaram pendurados pela noite. O caro ouvinte sabe por que estes corpos não passaram a noite no madeiro? Porque em Deuteronômio, capítulo 21, versículo 23, lemos o seguinte: o seu cadáver não permanecerá no madeiro, mas certamente o enterrarás no mesmo dia, porquanto o pendurado é maligno de Deus. Assim, não contaminarás a tua terra que o Senhor teu Deus te dá em herança. No Novo Testamento, encontramos também em Gálatas, capítulo 3, versículo 13, o seguinte: Cristo nos resgatou da maldição da lei, fazendo-se maldição por nós, porque está escrito: maldito todo aquele que for pendurado no madeiro. Cristo, estimados ouvintes, foi crucificado, mas logo depois de sua morte, o retiraram de lá, porque está escrito que todo aquele que permanecer pendurado será maldito. Ele carregou a maldição do pecado por nós. Nos versículos 41 a 43, lemos o seguinte: E Josué os feriu desde Cades Barneia e até Gaza, como também toda a terra de Gozém e até Gibeon. E de uma vez tomou Josué todos estes reis e as suas terras, porquanto o Senhor Deus de Israel pelejava por Israel. Então Josué e todo Israel com ele se tornou ao arraial em Gilgal. É bom notar que foi Deus que deu a Israel tanto a vitória como a possessão da terra. Hoje, nossa vitória contra os nossos inimigos está em Cristo. Não está em nenhuma cerimônia religiosa que fizermos, não. A vida vitoriosa é a vida de Cristo vivida em nós. Depois somos então abençoados com todas as bênçãos espirituais, que são as possessões que Ele mesmo nos prometeu. Há pessoas que pensam: se forem batizados, então serão filhos de Deus. Nada disso. Outros pensam: se eu ir para passar pelo rito A ou o rito B, então eu serei vitorioso. Não, Senhor. A vitória não é nossa. A vitória é de Cristo. É Cristo quem vence em nós. Mas devemos dar lugar a Ele. É preciso que Ele viva esta vida vitoriosa nos nossos corpos. Agora passaremos para o capítulo 11. Este capítulo 11 conta as campanhas do norte e também conta o fim da liderança de Josué na guerra. O versículo 1 ao versículo 6 diz assim: Sucedeu depois disto que, ouvindo o Jabim, rei de Azor, enviou a Jobab, rei de Madon, e ao rei de Simron, e ao rei de Akzaf, e aos reis que estavam ao norte nas montanhas, e na campina para o sul de Sineroth, e nas planícies, e em Nafoth Dor, da banda do mar, ao Cananeu do Oriente e do Ocidente, e ao Amorreu, e ao Eteu, e ao Perezeu, e ao Jebuseu, nas montanhas, e ao Eveu, ao pé de Hermon, na terra de Mispá. Saíram, pois, estes, e todos os seus exércitos com eles, muito povo, como a areia que está na praia do mar, em multidão, e muitíssimos cavalos e carros. Todos estes reis se ajuntaram e vieram e se acamparam junto às águas de Merom para pelejarem contra Israel. E disse o Senhor a Josué: Não temas diante deles, porque amanhã, a esta mesma hora, eu os darei todos feridos diante dos filhos de Israel. Os seus cavalos jarretarás e os seus carros queimarás a fogo. Jabim de Assor, no norte, parece ser o organizador desta campanha contra Josué. Ele mandou recado a toda a gente daquela região para se levantarem contra Josué e seu exército. Isto, estimados ouvintes, mostrava que Josué tinha conquistado o sul e agora estava a mover-se em direção ao norte.
indo para o norte, sua terra seria também invadida. Mas foi exatamente isso que Josué fez. Tal como já vimos, a estratégia de Josué era a de dividir a terra em duas partes. Indo para o sul, os do sul não teriam como ter ajuda dos do norte. Agora os reis do norte, ouvindo que Josué tinha conquistado o sul, então formam uma coligação para lutar contra ele. Versículo 7. E Josué e toda a gente de guerra com ele veio apressadamente sobre eles as águas de Merom e deram neles de repente. Aqui estamos a ver a estratégia que Josué usava. Josué usava a estratégia de dividir a terra em duas partes. Era a estratégia de apanhar o inimigo de surpresa. Alexandre o Grande e Napoleão também usaram esta tática. Versículo 18 e 19. Por muitos dias, Josué fez guerra contra todos estes reis. Não houve cidade que fizesse paz com os filhos de Israel, senão os heveus, moradores de Gibeon, por guerra as tomaram todas. Aqui vemos também que foi uma campanha muito longa e também muito desgastante. Mas uma vez que Deus estava do lado de Josué, então Deus deu vitória a Josué. Agora queremos passar para o capítulo 12. Porém, neste capítulo, nós não vamos ler, porque este capítulo conta simplesmente como eles dividiram a terra. Vamos apenas fazer um comentário geral deste capítulo 12. No capítulo 12, encontramos os nomes dos reis que Israel conquistou, ou dos reis e também, indiretamente, dos reinos que Israel conquistou. Para ser mais sincero, tal capítulo não é muito convidativo para ser lido. Nós, já disse, não iremos ler cada versículo deste capítulo, mas estou aqui para fazer apenas uma exposição geral do capítulo 12. O que mais me impressiona neste capítulo é o facto de que o Deus deste universo deu cada detalhe. Às vezes pensamos que Deus somente lida com pessoas grandes, mas até pelos pequenos pormenores Ele se interessa. Isto nos ensina que quando estamos a orar, não devemos apenas apresentar a Deus assuntos maiores, menosprezando outros. Não, Senhor. Devemos apresentar a Deus até aqueles assuntos que consideramos pequenos e sem importância nenhuma. Deus alista todo o detalhe de nossas vidas. Por isso, Ele quer que quando estivermos a orar, também digamos tudo de nossas vidas. Porque mesmo aquilo que nós achamos que não tem interesse nenhum, para Deus é muito interessante. Estimados ouvintes, Deus está a alistar todos os nossos movimentos, todos os detalhes de nossas vidas. Ele tem dois livros, o livro dos Atos e o livro da vida do Cordeiro de Deus. Teu nome está escrito num desses livros? A escrita do teu nome no livro da vida dependerá da tua aceitação a Jesus Cristo como teu Salvador. Isto não tem nada a ver com pertencer a uma igreja. Se você é membro de uma igreja, não pense que o teu nome automaticamente está escrito no livro da vida. Não, Senhor. Tu precisas, para além de ser membro de uma determinada igreja, precisas de aceitar a Cristo na tua vida. Precisas de renunciar à vida antiga para que Cristo possa te dar o seu Espírito Santo e este te possa mover. Nunca teu nome será escrito no livro da vida por teu próprio esforço, porque o nosso esforço nem chega para isso. Se teu nome estiver neste livro, então também tens vida eterna em Cristo Jesus. Há também o livro dos Atos, como eu disse. Ali são escritos todos os detalhes da tua vida. Certa vez, recebi uma carta de 12 páginas onde o escritor contava coisas pequenas que para mim não tinham nenhuma importância. Mas, na verdade, Deus se preocupa com cada detalhe.
Cada detalhe que toca os seus filhos, para Deus, é importante e Ele lida com este detalhe. Estimados ouvintes, o nosso programa de hoje chegou ao fim. Querendo Deus, estaremos de novo juntos no próximo programa. Até lá, fiquem com a paz do Senhor.

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10: A Polícia Municipal da Praia convoca os 53 agentes de segunda classe admitidos no concurso público a apresentarem-se no dia 27 de setembro, às 8 horas, no Centro Nacional de Formação da Polícia Nacional, Quartel Escola, para o início da formação. A convocatória foi emitida pelo Ministério da Administração Interna através da Polícia Nacional. O ato de abertura da formação ocorrerá no dia seguinte, 28 de setembro, com horário a indicar, após a apresentação dos candidatos da praia, aos quais se juntarão também os agentes de São Domingos, São Felipe, Fogo e Boa Vista. A Polícia Municipal da Praia informa ainda aos agentes que é proibida a entrada de alimentos no quartel escola. A Casa de Jogos da Cruz Vermelha de Cabo Verde informa a todos os jogadores os resultados do concurso número 38/2026, realizado no sábado 19 de setembro de 2026. Totoloto, números extraídos 6, 16, 18, 19, 36 e 43. O primeiro prémio não teve vencedores. O segundo prémio teve 13 vencedores, que receberam 33.464 escudos cada. O terceiro prémio teve 567 vencedores, que receberam 2.557 escudos cada. 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